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1: Olá, boa noite.
2: Boa noite para você que nos acompanha em todo o país.
1: Terça-feira, 12 de maio de 2026.
2: Vamos ao destaque do dia: mais de 11 bilhões de reais no combate ao crime organizado.
1: O governo do Brasil lança plano com foco na desarticulação financeira e operacional de facções criminosas.
2: Presidente Lula destaca a união com estados e municípios para enfrentar a violência e garantir a segurança de todos os brasileiros.
3: O território será devolvido ao povo brasileiro de cada cidade e de cada estado.
1: E ainda, o governo do Brasil zera impostos de importação sobre compras internacionais, a chamada taxas das blusinhas.
2: O imposto vale para importação de produtos de até 50 dólares, cerca de 250 reais.
1: E você vai ouvir também prevenção e controle aos incêndios florestais.
2: Novos equipamentos foram entregues para reforçar a ação no Cerrado e Pantanal.
1: Um investimento de 150 milhões de reais do Fundo Amazônia, Gabriela Noronha.
4: Os equipamentos entregues vão fortalecer a atuação em áreas de difícil acesso e reduzir o tempo de resposta aos incêndios no Cerrado e Pantanal.
2: Hoje, na apresentação da Voz do Brasil, eu, Luciana Vasconcelos e Nazi Brum.
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2: Para combater o crime do país.
1: O programa Brasil contra o Crime Organizado conta com investimentos e financiamentos que ultrapassam os 11 bilhões de reais.
2: Entre as ações previstas está a asfixia financeira do crime organizado para atingir fluxos ilícitos e lavagem de dinheiro.
5: O programa Brasil contra o Crime Organizado conta com quatro eixos. O primeiro mira a estrutura financeira das organizações criminosas, como, por exemplo, a lavagem de dinheiro. Para isso, o país vai ampliar as forças integradas de combate ao crime organizado, que farão operações interestaduais de alta complexidade, como explicou o secretário nacional de Segurança Pública, Francisco Veloso.
6: O crime organizado, diferente de outros tipos penais, tem um objetivo muito claro. Claro, ele quer ter lucro. Para isso, nós temos as forças integradas de combate ao crime organizado em todos os estados. E nós vamos criar ficos nacionais. Abriremos em São Paulo, no Rio, no Nordeste, no Sul e no Norte.
5: Outro eixo busca melhorar a investigação de homicídios, com fortalecimento das polícias científicas, dos institutos médicos legais e da rede integrada de bancos de perfis genéticos. O último ponto busca desarticular o mercado ilegal que abastece as organizações criminosas, a partir do tráfico de armas, munições, acessórios e explosivos. O programa prevê a criação da Rede Nacional de Enfrentamento do Tráfico de Armas. O ministro da Justiça e Segurança Pública, Wellington Lima e Silva, ressaltou a importância da participação dos estados e municípios no trabalho conjunto.
7: É fundamental que cada um dos agentes de segurança aqui tome o plano como seu. O programa é do Brasil. O programa não é só do governo federal. O programa é do Brasil e de cada um dos cidadãos para que nós possamos viver sem medo.
5: Presidente Lula destacou a união necessária para combater o crime organizado e disse que o plano vai devolver o Brasil aos brasileiros.
3: O território será devolvido ao povo brasileiro de cada cidade e de cada estado para que a gente possa dizer ao mundo que muitas vezes o criminoso não é o pobre, não é o negro, não é o desempregado que está no bairro pobre. Muitas vezes o responsável está no andar de cima, engravatado, tomando uísque e zombando da nossa cara.
5: Para colocar o programa Brasil contra o Crime Organizado em prática, o governo prevê mais de R$1 bilhão em recursos diretos já em 2026. São quase 390 milhões para combater o fluxo de dinheiro ilegal, 330 milhões para reforçar presídios, 201 milhões para investigação de homicídios e 145 milhões para enfrentar o tráfico de armas. Além disso, será criado uma linha de crédito de 10 bilhões de reais para estados e municípios investirem em equipamentos, tecnologia e estrutura para as forças de segurança. Reportagem Márcia Fernandes.
1: E a gente segue falando sobre esse plano lançado hoje, mais especificamente sobre o eixo voltado às políticas penais.
2: Está prevista a criação do Centro Nacional de Inteligência Penal, além da aquisição de equipamentos, realização de operações nacionais e capacitação de servidores.
1: E para falar mais sobre o assunto, temos conosco ao vivo pela internet o secretário nacional de Políticas Penais, André Garcia. Boa noite, secretário.

0: Boa noite, Luciana. Boa noite, Nazi Brum. Boa noite a todos os nossos ouvintes.
1: Secretário, no que se refere às políticas penitenciárias, o que o senhor pode falar para a gente sobre as medidas que serão adotadas e os investimentos que serão feitos, inclusive em presídios estaduais?
0: Bem, o nosso programa, ele teve uma premissa importante, que foi a orientação do presidente Lula e do ministro Wellington César, de também aproveitar o que vinha dando certo, experiências exitosas e programas do governo, junto com os estados e o Distrito Federal, que já estavam funcionando e que precisavam de certa forma, de maior robustez e maior aporte financeiro. Essa premissa, por exemplo, foi a que regeu o eixo 1, que trata de asfixia financeira do crime organizado, e que teve como parâmetro a recente Operação Carbono Oculto, uma operação que foi realizada em parceria com a Receita Federal, Polícia Federal e o Estado de São Paulo, e foi muito exitosa porque atingiu fortemente a criminalidade organizada entranhada em instâncias de poder econômico que comumente não são atingidas em operações policiais. A mesma premissa nós usamos no sistema penitenciário, porque nós temos um modelo de excelência que é administrado pelo governo federal, que é o sistema penitenciário federal, seguro, rígido, que permite um controle e monitoramento de diversas lideranças criminosas no nosso país. São 5 unidades, 5 presídios federais, estão espalhados pelo país e são administrados pelo governo federal. E a nossa pretensão é, após identificadas as unidades, os presídios nos estados, que precisavam, porque abrigavam lideranças criminosas locais, precisavam de uma elevação do padrão de segurança, foi exatamente isso. Elevar o padrão de segurança para protocolos, treinamentos, capacitações e, importante, equipamentos de segurança similares ao que nós aplicamos nos presídios federais. E assim, isolar lideranças criminosas e não permitir que essas lideranças impactem na segurança pública do cidadão e da cidadã brasileira.
2: Secretário, uma das estratégias, como o senhor falou, é isolar essas lideranças criminosas. E uma das ideias é interromper a comunicação entre esses detentos. Como que está previsto nesse plano?
0: Bem, há um conjunto de ações que tem esse objetivo. Primeiro, reforçar, robustecer os protocolos de segurança nessas unidades dos estados, treiná-los, que é para aplicação de protocolos rígidos, semelhantes ao que são aplicados no sistema penitenciário federal. Não há incidência, para que o nosso ouvinte, também quem está nos vendo aqui pelas redes sociais, não há incidência de celulares nem de objetos ilícitos nas penitenciárias federais. E nós queremos isso em todas as penitenciárias que nós escolhemos como mais sensíveis em todos os estados. Não queremos objetos ilícitos, não queremos celulares e não queremos nenhum tipo de droga ou arma branca ou qualquer outro tipo de artefato que seja utilizado contra os policiais penais, contra a sociedade. E essa foi a premissa, como eu disse, que foi implementada, que será implementada com o nosso programa Brasil contra o Crime Organizado. Além do treinamento, nós vamos doar equipamentos que vão elevar o nível de segurança, treinar os policiais e servidores também para a utilização desses equipamentos. Por exemplo, eu posso dizer aqui drones modernos para vigilância, kits de varredura eletrônica que vão permitir levantar onde há aparelhos eletrônicos ligados ou desligados, celulares em presídios, identificar onde estão esses celulares e retirá-los das celas, se for o caso, aparelhos de raio-x, scanners corporais, e também o governo federal, de forma inédita, vai realizar a contratação de bloqueadores de celulares e vai, com essa contratação, disponibilizar para que os estados possam, nas unidades, aplicar essa tecnologia de silenciamento de comunicação. Então, além disso, nós vamos realizar operações programadas, que são operações voltadas para identificar esses equipamentos, esses aparelhos eletrônicos nessas unidades e retirá-las, que são as operações modo avião, que nós denominamos assim. Usamos um equipamento que permite o rastreamento de aparelhos eletrônicos, que são equipamentos nossos aqui da Secretaria Nacional de Políticas Penais e da Polícia Penal Federal, e também a Operação MUTI, que é a operação organizada com os estados para retirada desses celulares e de qualquer outro material ilícito que esteja nas prisões. Ou seja, vamos atuar com inteligência, equipamentos, treinamento e operações policiais intensas, de modo a não permitir que haja comunicação desses presídios, de indivíduos custodiados nesses presídios, para além dos muros das unidades penais.
1: Secretário, como é que vai funcionar esse Centro Nacional de Inteligência Penal? Ele vai ter ações integradas aí com todos os estados?
0: Exato, ele vai nos ajudar, inclusive, na coordenação dessas operações que hoje nós coordenamos aqui diretamente da Secretaria, as operações MUTI e Modo Avião, que são operações nacionais realizadas em diversos estados ao mesmo tempo. Vai congregar também policiais penais das diversas polícias estaduais, vai permitir um maior fluxo de informações, num modelo muito semelhante ao que se chama de Centro de Fusão de Informações, ou nos Estados Unidos conhecido como Fusion Centers, que são centros em que estão todas as agências policiais, no nosso caso, todas as polícias, representantes de todas as polícias penais, inclusive a federal, que vão conviver, trocar informações, coordenar operações e dar um dinamismo maior às ações no ponto de vista nacional.
2: Então tá ótimo, secretário. É uma área muito importante e o governo está de olho nisso, então, né?
0: Exatamente, é uma área fundamental para a segurança pública do cidadão brasileiro, né? É onde tudo começou, porque as organizações criminosas surgiram nos presídios e vão terminar, porque a determinação do governo é essa: controlar e manter esses indivíduos isolados e não permitir que haja comunicação nem influência na vida do cidadão que vive fora dos muros dos presídios.
1: Bom, nós conversamos com André Garcia, secretário nacional de Política Penal. Secretário, muito obrigado pela entrevista à Voz do Brasil.
0: Eu que agradeço a oportunidade, estou aqui sempre à disposição de vocês e dos nossos ouvintes.
2: O período de seca está começando na região central do Brasil.
1: E com ele vem o maior número de ocorrências de incêndios florestais.
2: Viaturas e equipamentos que vão ajudar no combate ao fogo foram entregues hoje pelo governo federal.
1: Os investimentos são do Fundo Amazônia e pela primeira vez serão aplicados nos biomas Cerrado e Pantanal.
3: Caminhões especializados no combate a incêndios florestais, caminhonetes 4x4 equipadas, sopradores e aeronaves remotamente pilotadas. Os equipamentos entregues nesta terça-feira vão fortalecer a atuação em áreas de difícil acesso e reduzir o tempo de resposta aos incêndios no Cerrado e Pantanal. O investimento total de R$150 milhões vem do Fundo Amazônia, administrado pelo Banco Nacional de Desenvolvimento Econômico e Social, BNDES. Segundo o ministro da Justiça e Segurança Pública, Wellington César Lima, esse é o maior investimento já realizado pelo governo federal para ampliar o combate aos incêndios florestais. O ministro destacou ainda que a entrega vai agilizar o trabalho de combate ao fogo.
4: Cada minuto reduzido no tempo de resposta significa menos destruição ambiental, menos prejuízo econômico e mais proteção para a população brasileira.
3: Os equipamentos vão beneficiar os corpos de bombeiros militares do Piauí, Bahia, Goiás, Minas Gerais, Mato Grosso do Sul e Distrito Federal, além da Força Nacional de Segurança Pública e Brigadas Florestais. A medida faz parte da Política Nacional de Manejo Integrado do Fogo, criada em 2024 e gerida pelo Ministério do Meio Ambiente e Mudança do Clima. O ministro da pasta, João Paulo Capobianco, lembrou que o governo também tem fortalecido o planejamento e alcançado bons resultados no combate aos incêndios florestais.
5: Atualmente, nós temos reuniões a cada 2 meses com os maiores meteorologistas do Brasil e do exterior para monitorar permanentemente os cenários de risco climático e de risco, portanto, de incêndios. Esse dado é traduzido em planejamento, é levado para a sala de situação e articula e organiza a ação do governo federal. Nós, em 2025, reduzimos a área queimada no Brasil inteiro em 39%.
3: Esse é o primeiro investimento do Fundo Amazônia em biomas fora da Amazônia Legal. O fundo, restituído em 2023, após 4 anos de paralisação, já aprovou mais de R$400 milhões para apoiar os corpos de bombeiros de 9 estados da Amazônia Legal no combate a incêndios. Reportagem Gabriela Noronha.
2: O presidente Lula acaba de anunciar que zerou os impostos para compras de até 50 dólares sobre compras internacionais online, tributos que ficaram conhecidos como taxa das blusinhas.
1: Segundo o secretário executivo do Ministério da Fazenda, Rogério Seron, essa medida só pôde ser anunciada após o combate ao comércio ilegal.
6: Isso só foi possível depois de um avanço muito significativo para regularizar o setor. O contrabando, que era uma marca presente nesse setor, ele foi eliminado. Agora um setor regularizado e continuará regular vai poder usufruir dessa isenção, dessa zeragem de tributação sobre esses produtos. Isso vai beneficiar a população mais carente, mais pobre, que utiliza muito dessas plataformas para adquirir produtos que são muito importantes para o seu dia a dia.
2: A mudança será publicada em edição extra do Diário Oficial de hoje e já passa a valer a partir de amanhã.
1: Estudantes com dívidas no Fundo de Financiamento Estudantil, FIES, podem realizar a renegociação de débitos a partir de amanhã por meio do Desenrola FIES.
2: Os contratos em atraso poderão ser quitados com descontos de até 99% sobre o valor da dívida.
1: A expectativa é atender mais de 1 milhão de estudantes.
7: Pode participar do programa quem teve contrato firmado até 2017 e que estava na fase de pagamento em 4 de maio de 2026. A negociação pode ser feita até 31 de dezembro deste ano. A expectativa é que mais de 1 milhão de estudantes sejam beneficiados com refinanciamento. O Desenrola FIES faz parte do novo Desenrola Brasil, programa lançado pelo governo federal no início deste mês para reorganizar a vida financeira de milhões de brasileiros e ampliar o acesso ao crédito em melhores condições. A medida, no entanto, não prevê a utilização do FGTS para abatimento das dívidas, como acontece em outras renegociações do Desenrola Brasil. Outra vantagem é para os estudantes que mantêm os pagamentos em dia. O programa oferece a possibilidade de quitação integral do débito com 12% de desconto sobre o saldo devedor. Para facilitar o atendimento, todo o processo de renegociação será realizado pelos canais digitais do banco responsável pelo contrato. No portal do Ministério da Educação, foi publicada uma matéria com o passo a passo da renegociação. Acesse gov.br/mec e saiba mais. Reportagem Talita Albuquerque.
1: E ainda sobre o Desenrola, mas desta vez para o agricultor familiar que está com as contas no vermelho.
2: O Desenrola Rural está a todo vapor com descontos de até 96% do valor da dívida.
1: A iniciativa quer melhorar a saúde financeira dos produtores rurais e facilitar o acesso ao crédito de olho na safra 2026-2027.
8: Nas praias de Tamandaré, no litoral do Pernambuco, Fabrício do Nascimento aprendeu a pescar com os avós e se dedica à atividade artesanal ao longo de 20 anos. Recentemente, decidiu aumentar a renda e investiu na criação de abelhas. Durante a pandemia, o novo negócio virou um problema e o que antes era investimento virou dívida, como relembra Fabrício.
9: E foi na época que eu comecei a tirar meu primeiro empréstimo, foi em torno de R$ 2.500. Tive uns problemas no decorrer da pandemia, não tive condições de pagar.
8: Foi só no ano passado que Fabrício conseguiu a tão esperada saúde financeira nos negócios. O produtor rural aderiu ao programa de renegociação de dívidas do governo do Brasil. Os descontos permitiram que ele limpasse o nome e pudesse sonhar alto.
9: Quitei essa dívida, investi na minha área da pesca e na área da apicultura. Eu estou querendo um investimento maior. Meu sonho é fazer minha agroindústria, para produção de mel também.
8: O sonho de Fabrício e de outros agricultores rurais pode se tornar realidade com novo Desenrola Rural. O programa permite renegociação e liquidação de débitos, com descontos que chegam até 96%, e atende quem tem débitos vinculados ao Programa Nacional de Fortalecimento da Agricultura Familiar, o PRONAF. Podem ser beneficiados agricultores familiares, assentados da reforma agrária, pescadores artesanais, povos e comunidades tradicionais e cooperativas da agricultura familiar. A expectativa é que os descontos ajudem os produtores a planejar a safra 2026-2027, como explica a ministra do Desenvolvimento Agrário e Agricultura Familiar, Fernanda Machiavelli.
10: Nós conseguimos, no âmbito do Desenrola Brasil, reabrir um Desenrola Rural. Agora, nessa nova rodada, nós de novo temos condições muito favoráveis para essa renegociação. São descontos bastante convidativos para conseguir promover essa regularização das dívidas dos agricultores familiares. Nós esperamos que a partir do Desenrola Rural, os agricultores familiares voltem a acessar o crédito do PRONAF, estejam tanto na produção de alimentos, participando ativamente da ampliação da nossa safra 2026-2027.
8: A adesão ao Desenrola Rural pode ser feita até 20 de dezembro de 2026. Para as dívidas do Pronaf ou contratadas junto a instituições financeiras, a regularização deve ser feita diretamente nessas empresas. Se o débito estiver na dívida ativa da União, é possível limpar o nome diretamente no site do Regularize. Mais informações sobre o Desenrola Rural, acesse gov.br/mda. Reportagem Edinaldo Júnior.
2: E hoje a ministra do Desenvolvimento Agrário e Agricultura Familiar, Fernanda Machiavelli, apresentou um balanço das ações voltadas ao setor.
1: Ela destacou as políticas voltadas às mulheres rurais, com a implementação de 110 mil quintais produtivos, que são espaços de produção diversificada de alimentos saudáveis, sementes e insumos, fundamentais para a soberania e a segurança alimentar.
2: A União Europeia retirou o Brasil da lista de países autorizados a exportar produtos de origem animal destinados ao consumo a partir de 3 de setembro.
1: Por meio de nota, o governo brasileiro informou que recebeu com surpresa a notícia e que tomará prontamente todas as medidas necessárias para reverter essa decisão.
2: O chefe da delegação do Brasil junto à União Europeia já tem reunião agendada para amanhã com as autoridades sanitárias do bloco.
1: O Brasil é o maior exportador do mundo de proteínas de origem animal e o principal fornecedor de produtos agrícolas ao mercado europeu.
2: Todas as informações sobre pré-natal, parto, puerpério, cuidados com o bebê, vacinação, alimentação, saúde mental e rede de apoio, tudo em um único lugar.
1: E agora disponível também pelo celular com mais praticidade e segurança.
2: É a nova caderneta brasileira da gestante, lançada hoje no Rio de Janeiro pelo ministro da Saúde, Alexandre Padilha.
11: Márcia Silva de Araújo, de Planaltina, no Distrito Federal, está grávida de 4 meses. É a sua terceira gestação, mas ela ainda toma todos os cuidados necessários nessa fase. As vacinas estão em dia e todo mês tem consulta de pré-natal.
12: Saio de uma, já tem outra no outro mês. E é um momento muito delicado, que a mãe tem que ser acompanhada, sim. Você está gerando um bebê, você tem que ter uma assistência da família e do posto de saúde. Eu acho muito importante.
11: Para facilitar e ampliar a organização de exames de pré-natal e dos cuidados com as mães e seus bebês, o Ministério da Saúde lançou nesta terça-feira a nova caderneta brasileira da gestante. A versão reformulada do documento reúne todas as informações da mulher desde a gravidez ao pós-parto. Outra novidade é que o conteúdo da caderneta agora vai estar integrado com o Meu SUS Digital. Tudo na palma da mão, para garantir um atendimento mais qualificado a gestantes, de acordo com o ministro da Saúde, Alexandre Padilha.
13: Nós temos 85% das equipes de saúde da família no Brasil inteiro que usam já o prontuário eletrônico do Ministério da Saúde. Então, a expectativa é que ele fique na mão da gestante, na mão dos profissionais de saúde, como se fosse a verdadeira bíblia da gestação, do cuidado das mulheres no nosso país.
11: O documento também traz informações de cidadania, como saúde mental, luto materno e parental e violência obstétrica. E tem espaço para registros específicos sobre o acompanhante, métodos de alívio da dor, posições para o parto, procedimentos a serem evitados e rede de apoio. Maria Silva de Araújo, do início da matéria, aprovou a novidade.
12: Vai melhorar bastante no sentido de facilitar a nossa vida. Hoje em dia também está sendo tudo digital. E aí eles vão passando do computador para o outro. Então, assim, é maravilhoso.
11: Além da versão digital, serão distribuídos 3 milhões e 200 mil exemplares da caderneta física em todo o Brasil. Reportagem Natália Koslick.
1: O acesso à caderneta brasileira da gestante é feito pelo aplicativo Meu SUS Digital, disponível para Android e iOS ou pela versão web da plataforma.
2: Estão abertas as inscrições para o Fórum Nacional da Rede de Parcerias, promovido pelo Ministério da Gestão e da Inovação em Serviços Públicos.
1: O evento busca aprimorar as políticas públicas e o impacto dos serviços na vida do cidadão, com mais de 240 painéis, palestras e oficinas.
2: O evento será realizado entre 9 e 11 de junho no Centro de Convenções Ulisses Guimarães, em Brasília.
1: As inscrições são gratuitas e podem ser feitas no endereço gov.br/rede de parcerias.
2: E essas foram as notícias do Governo do Brasil.
1: Uma realização da Secretaria de Comunicação Social da Presidência da República.
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1: Fique agora com as notícias do Poder Judiciário e do Congresso Nacional. Uma boa noite.
2: Boa noite para você e até amanhã.
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16: STF pede novas providências de órgãos para aprimorar transparência das emendas parlamentares.
17: STJ afasta indenização do DPVAT em acidente ocorrido durante prática de crime.
16: Justiça do Trabalho registra mais de 600 mil casos de assédio moral.
17: Boa noite, eu sou Marcela Luiza.
16: E eu sou Marcelo Della Libera.
17: Supremo Tribunal Federal pede novas providências para reforçar a transparência e o controle sobre as emendas parlamentares.
16: A decisão é do ministro Flávio Dino e envolve órgãos de fiscalização do Senado, do Governo de São Paulo e da Justiça Eleitoral. Carolina Chaves.
18: Na decisão, Flávio Dino pediu ao Tribunal de Contas da União informações sobre o funcionamento de um painel de acompanhamento das emendas parlamentares e cobrou esclarecimentos da Controladoria Geral da União sobre limitações na estrutura do órgão. O ministro também quer explicações do Senado sobre a possibilidade de ampliar regras contra nepotismo envolvendo suplentes de senadores e familiares. Já o governo de São Paulo deverá esclarecer suspeitas de acordo político relacionado à destinação de emendas de bancada federal. A decisão ainda determina que assembleias legislativas e a Câmara Legislativa do Distrito Federal comprovem a adaptação das regras locais ao modelo federal de execução das emendas. O relator também encaminhou ao Tribunal Superior Eleitoral e à Procuradoria-Geral Eleitoral pedidos de análise sobre possíveis riscos de uso irregular de emendas parlamentares em campanhas eleitorais.
17: A indenização do extinto seguro DPVAT não é devida se o acidente de trânsito ocorreu durante a prática de crime.
16: Esse posicionamento é do STJ. Fátima Uchoa.
19: Um homem roubou uma motocicleta com a qual, logo depois, sofreu acidente de trânsito. Ele pediu a indenização do seguro obrigatório DPVAT, que hoje está extinto, e a Justiça do Paraná determinou o pagamento. No entanto, a quarta turma do STJ deu provimento ao recurso especial da seguradora. Para a ministra relatora Isabel Galotti, a existência de conduta dolosa da vítima afasta a cobertura securitária quando o risco é deliberadamente provocado, como no caso do roubo de veículo com uso da motocicleta subtraída.
17: Justiça do Trabalho registra mais de 600 mil casos de assédio moral.
16: O levantamento considerou o período de 2020 a 2025. William Nascimento.
20: Nos quatro primeiros meses de 2026, já foram formalizadas mais de 30 mil ações por assédio moral. Ele está no comentário constrangedor, na punição injusta, na intimidação, em situações que afetem a dignidade de quem trabalha e causem danos à saúde física e mental. E a empresa é responsável por atitudes como essa. Se não cuidar do ambiente de trabalho, pode responder por isso. E esse é o alerta do coordenador-geral do programa Trabalho Seguro, ministro Agra Belmonte. Investimento é prevenir. Custo é a empresa ter de pagar indenizações.
17: A partir do dia 15 de maio, pré-candidatos já podem começar a arrecadar dinheiro para financiar as campanhas das eleições gerais de 2026.
16: Um dos meios de arrecadação é por meio do financiamento coletivo, conhecido como vaquinha virtual. Estevam Furtado.
21: A vaquinha virtual já foi usada nas eleições de 2018, 2020, 2022 e 2024. O modelo, também chamado de crowdfunding, permite arrecadar recursos pela internet, por sites, aplicativos e plataformas digitais. As empresas que oferecem esse serviço precisam estar cadastradas e aprovadas pelo Tribunal Superior Eleitoral, além de serem contratadas antes por pré-candidatos ou partidos, conforme prevê a Lei das Eleições. A página sobre financiamento coletivo já está disponível no portal do TSE. Até agora, quatro empresas foram aprovadas para atuar nas eleições de outubro e outras duas estão com cadastro incompleto.
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17: Uma boa noite.
16: Boa noite.
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2: Eu sou Paula Groba e estes são os destaques de hoje do Jornal do Senado, que começa agora. Plenário aprova renovação automática da CNH para bons motoristas. Avança projeto que endurece punições para fraudes no mercado financeiro. Aprovadas regras mais rígidas para o fechamento de escolas rurais. Boa noite. Motoristas com bom histórico no trânsito garantiram mais facilidade para renovar a carteira de habilitação. O plenário aprovou hoje a medida provisória que permite a renovação automática da CNH para condutores inscritos no Registro Nacional Positivo de Condutores, cadastro que reúne quem não cometeu infrações de trânsito no período de 12 meses. Mas o texto aprovado pelo Congresso inclui ainda a necessidade de exame médico para a renovação. A proposta segue agora para a sanção presidencial. Os detalhes com o repórter Alexandre Campos.
0: Relator da medida provisória, quando o texto esteve na comissão mista, o senador Renan Filho, do MDB de Alagoas, afirmou que dificultar o acesso à CNH impede que muitas pessoas entrem no mercado de trabalho.
14: É por isso que o Brasil vive, de certa maneira, um apagão de motoristas de caminhão, especialmente os caminhões de grande porte. Porque a burocracia afugenta o jovem da primeira habilitação. E ao fazê-lo, afugenta também a formação de condutores profissionais.
0: A renovação automática da CNH deverá ser precedida de exames de aptidão física e mental. Essa exigência foi novidade, já que não constava no texto original da MP. Renan Filho acatou emenda para reintroduzir essa obrigatoriedade. De acordo com o texto aprovado, o motorista habilitado poderá optar pela CNH digital gratuita caso prefira não pagar pelo documento físico. A MP, que segue para sanção, ainda prevê a correção anual pelo IPCA dos valores referentes aos exames de aptidão física e mental e de avaliação psicológica a serem fixados nacionalmente pela União.
2: E brasileiros que sofrem com dores persistentes por meses ou até anos poderão ter atendimento mais especializado no SUS. O plenário aprovou um projeto que estabelece regras para o cuidado de pessoas com dor crônica na rede pública de saúde. A proposta garante atendimento integral aos pacientes e cria o Dia Nacional de Conscientização e Enfrentamento da Dor Crônica em 5 de julho. O texto segue para a sanção presidencial. Carros abandonados em ruas e terrenos públicos, além de prejudicarem a paisagem urbana, podem acumular água, atrair vetores de doenças e causar danos ao meio ambiente. E para enfrentar esse problema, a Comissão de Meio Ambiente aprovou um projeto que obriga os proprietários a retirar os veículos abandonados que representem risco à saúde pública ou ao meio ambiente. Os detalhes com Patrícia Oliveira.
22: O projeto do senador Confúcio Moura, do MDB de Rondônia, foi relatado pela senadora Tereza Cristina, do Progressistas de Mato Grosso do Sul. Ela alterou a lei do desmonte e o Código de Trânsito Brasileiro para acelerar o destino de carros apreendidos e não reclamados por meio de leilões. Uma das novidades é a integração ao Sistema Nacional de Resíduos Sólidos para rastrear peças retiradas de veículos e combater o mercado ilegal. A ideia é priorizar a chamada economia circular. Antes de reciclar ou descartar um veículo, será obrigatório tentar reaproveitar peças e componentes em boas condições, como destacou a senadora Tereza Cristina.
23: Com isso, damos um passo concreto para reduzir impactos ambientais, organizar o setor e transformar passivos em oportunidades econômicas.
22: Empresas de desmontagem também terão de tratar corretamente fluidos e resíduos poluentes. O projeto segue para análise da Comissão de Assuntos Econômicos.
2: O senador Paulo Paim, do PT do Rio Grande do Sul, elogiou o programa Brasil contra o Crime Organizado, lançado pelo governo federal. Segundo ele, a iniciativa articula inteligência, integração entre os entes federativos e mais de 11 bilhões de reais em investimentos para o enfrentamento das facções criminosas. Paim destacou que o programa prevê ações contra a lavagem de dinheiro, o tráfico de drogas e o crime organizado nos presídios, além de medidas para aumentar a elucidação de homicídios. O senador também defendeu a importância de políticas políticas sociais, educação e geração de emprego no combate à criminalidade.
3: O crime organizado não se combate apenas na ponta, no confronto direto. É preciso atingir suas estruturas, suas fontes de financiamento, sua capacidade de articulação e o seu poder de infiltração. Não basta prender executores, é preciso prender, mas também desmontar os esquemas de lavagem, recuperar ativos e cortar o fluxo ilícito que sustenta essas organizações.
2: Já o senador Espiridião Amin, do PP de Santa Catarina, criticou a decisão do ministro do STF, Alexandre de Moraes, que suspendeu a aplicação da lei da dosimetria até a análise do plenário da corte. Segundo o parlamentar, a medida representa interferência em uma decisão do Congresso Nacional. Amin também defendeu a revisão das penas aplicadas aos envolvidos nos atos de 8 de janeiro e afirmou que o Congresso deve avançar no debate sobre a anistia aos condenados.
4: Se ele acha que a lei é inconstitucional, ele tem que submeter imediatamente. Mas a lei entra em vigor. Quer dizer, agora o ônus da decisão do Supremo é do cidadão que foi beneficiado pela dosimetria. Quer dizer, a decisão soberana do Congresso fica condicionada ao despacho monocrático.
2: Dinheiro desviado, balanços maquiados e investidores enganados. Fraudes no mercado financeiro que podem causar prejuízos bilionários e abalar a confiança na economia passaram a ser alvo de regras mais duras no Senado. A Comissão de Assuntos Econômicos aprovou hoje um projeto que prevê a prisão para fraudes contábeis e a manipulação de informações que levem investidores ao erro no mercado de capitais. Os detalhes com a repórter Marcela Cunha.
5: A proposta da senadora Augusta Brito, do PT do Ceará, foi apresentada depois do caso das lojas americanas. O texto aprovado pune a fraude contábil, como alterar balanços, informar dados falsos ou esconder operações realizadas pela empresa. A pena prevista é de 2 a 6 anos de prisão e multa. O relator, senador Oriovisto Guimarães, do PSDB do Paraná, afirmou que o texto foi ajustado para deixar mais claro o que deve ser considerado crime, sem gerar insegurança jurídica no mercado de ações.
6: É preciso que essa legislação seja muito objetiva. Até porque nesse mercado de ações é impossível a qualquer administrador garantir resultados. É sempre uma dúvida. Mercado de ações você pode ganhar e você pode perder, no Brasil ou em qualquer lugar do mundo. Então nós precisamos tomar muito cuidado na tipificação desses crimes para não criar insegurança jurídica e para não criar mais ilusão ainda para o aplicador.
5: A proposta também prevê aumento da pena quando a fraude causar grandes prejuízos, atingir muitas vítimas ou abalar a confiança no sistema financeiro. Em caso de condenação, o responsável poderá ficar impedido de exercer atividade empresarial ou ocupar cargos de direção, conselho ou gerência. O projeto segue para a Comissão de Constituição e Justiça.
2: E o fechamento de escolas em áreas rurais, indígenas e quilombolas poderá ter regras mais rigorosas no país. O Senado aprovou um projeto que impede que decisões baseadas apenas em custos definam um encerramento dessas unidades. A proposta que segue para a sanção presidencial determina que o fechamento dessas escolas leve em conta não só os critérios econômicos, mas também o impacto social, cultural e as condições de acesso dos estudantes à educação. O repórter Rodrigo Rezende tem as informações.
24: A Comissão de Educação aprovou uma proposta apresentada pelo então senador Messias de Jesus, do Republicanos de Roraima, que cria normas para o fechamento de escolas rurais, indígenas e quilombolas. A relatora da proposta, senadora Jussara Lima, do PSD do Piauí, teve seu texto apresentado na comissão pela senadora Damaris Alves, do Republicanos do Distrito Federal. Ela destaca que o fechamento de uma escola não pode levar apenas em conta o aspecto econômico.
25: Assegurar que decisões dessa magnitude não sejam tomadas de forma discricionária ou baseadas unicamente em critérios, presidente, de eficiência econômica, sem a devida consideração dos impactos sociais, culturais e pedagógicos.
24: A proposta prevê que, em caso de necessidade de fechamento da escola, será assegurado à comunidade escolar o prazo de 1 ano para a solução dos problemas gerados pelo fechamento. Um dos itens que deverá ser observado é um estudo da distância a ser percorrida pelos alunos em uma possível nova escola. A proposta segue para a sanção presidencial.
2: Música.
7: Com trabalhos técnicos de Eliseu Caires, o Jornal do Senado fica por aqui. Acompanhe agora as notícias da Câmara dos Deputados. Boa noite e até amanhã.

0: Jornal. Câmara dos Deputados. Deputados analisam política para enfrentar os efeitos da seca no semiárido.
1: Projeto suspende pagamento de financiamento agrícola devido ao El Niño.
0: Comissão aprova punição para casos de violência digital contra a mulher.
1: Boa noite. Comissão aprova punição para uso de IA em ações de violência contra a mulher. A repórter Maria Neves nos conta sobre os casos.
2: A Comissão de Constituição e Justiça da Câmara dos Deputados aprovou o projeto de lei que torna crime alterar ou criar fotos, vídeos e áudios com uso de inteligência artificial para praticar violência contra a mulher. Quem incorrer na prática ficará sujeito à reclusão de 2 a 4 anos, além de multa. De acordo com o novo tipo penal, é crime adulterar, criar, manipular ou produzir fotos, vídeos e áudios utilizando sistemas de inteligência artificial. Para que a conduta seja punida, a manipulação deve ter o intuito específico de causar constrangimento, humilhação, assédio ou ameaça à mulher no contexto de violência doméstica e familiar. O relator, deputado pastor Marco Feliciano, do PL de São Paulo, destacou que a violência digital, ao distorcer a realidade e promover humilhações, assédios e ameaças, aumentam a vulnerabilidade das vítimas, causando danos emocionais e sociais.
3: Esse tipo de violência digital, que muitas vezes ocorre paralelamente a agressões físicas ou psicológicas tradicionais, amplifica o controle e o abuso sobre as mulheres, dificultando ainda mais o processo de superação e denúncia. É fundamental que a legislação avance na mesma velocidade que as tecnologias, garantindo que crimes cometidos por meio de inteligência artificial sejam tipificados e punidos de maneira adequada.
2: Ao apresentar o projeto, o deputado Fred Linhares, do Republicanos do Distrito Federal, também argumentou que a rápida evolução tecnológica possibilita a criação e a disseminação de conteúdos falsos e prejudiciais que aumentam ainda mais a vulnerabilidade das mulheres e agravam o impacto psicológico e social para as vítimas. A proposta, que torna crime alterar ou criar fotos, vídeos e áudios com o uso de inteligência artificial para praticar violência contra a mulher, ainda terá de ser votada pelo plenário. Da Rádio Câmara de Brasília, Maria Neves.
0: Justiça. Silvio Antônio do PL do Maranhão defende proposta de sua autoria voltada à imparcialidade do judiciário que determina uma quarentena para políticos que desejem ocupar cargos na magistratura. Para ele, os postos não podem ser utilizados como recompensas partidárias.
1: Silvio Antônio sustenta que o cidadão que necessita da justiça deve ser julgado com isenção e ser resguardado de decisões orientadas por agendas políticas e ideológicas. Ele entende que atualmente muitos representantes do judiciário têm desrespeitado essa determinação constitucional.
0: O PSOL entrou com uma ação direta de inconstitucionalidade no STF contra a redução de penas aos envolvidos nos atos de 8 de janeiro. Chico Alencar, do Rio de Janeiro, alega que a sessão do Congresso que derrubou o veto presidencial à matéria teve irregularidades.
1: Chico Alencar alega que qualquer anistia deve ser precedida de um debate com a população. Ele sustenta ainda que não houve arrependimento dos acusados para justificar o perdão e que a punição é necessária para proteger a democracia e garantir a ética na política nacional.
0: Sérgio Turra, do PP do Rio Grande do Sul, critica a decisão do STF que suspendeu a chamada Lei da Dosimetria, recentemente aprovada pelo Congresso Nacional. Ele afirma que a medida desrespeita a decisão da Câmara e do Senado.
1: Sérgio Turra pede abertura de processo de impeachment contra o ministro Alexandre de Moraes. Ele argumenta que o caso compromete a independência harmônica entre os poderes por invadir as competências do legislativo.
0: Relações Exteriores. Luiz Lima, do Novo, do Rio de Janeiro, critica a participação de brasileiros em uma embarcação interceptada por Israel próximo a Gaza. O deputado afirma que a missão tem caráter de propaganda política favorável ao Hamas e não de ajuda humanitária à população palestina.
1: Luiz Lima questiona a incoerência de grupos que se colocam como defensores de causas internacionais, mas não enfrentam a violência no Brasil. Para ele, ao libertar os brasileiros, Israel age com mais senso de justiça do que o STF, no caso dos condenados pelo 8 de janeiro.
0: Política. De acordo com o Marcon, do PT do Rio Grande do Sul, recentes operações da Polícia Federal indicam o envolvimento de lideranças da oposição no escândalo do Banco Master. O deputado critica a articulação de projetos que, segundo ele, beneficiavam instituições financeiras com recursos públicos.
1: Na visão de Marcon, partidos de oposição priorizam interesses do setor financeiro em detrimento de pautas trabalhistas, como o fim da jornada 6x1. O deputado defende o aprofundamento das investigações sobre a atuação de agentes políticos no caso.
0: Segurança Pública. Reginaldo Lopes, do PT de Minas Gerais, elogia o lançamento do programa Brasil contra o Crime Organizado. O parlamentar lembra que o governo federal já encaminhou ao Congresso propostas de combate às facções criminosas e de integração das forças de segurança pública.
1: Reginaldo Lopes informa que o governo prevê investimentos de R$11 bilhões em ações de segurança. O deputado também destaca operações da Polícia Federal para enfraquecer financeiramente grupos ligados ao crime organizado.
0: Alexandre Lindemeyer, do PT do Rio Grande do Sul, classifica como histórica a criação do Programa Nacional de Combate ao Crime Organizado, lançado pelo governo federal. Ele elogia a articulação entre União, estados e municípios, além dos investimentos previstos para o setor.
1: Na visão de Alexandre Lindenmayer, o programa prioriza o combate ao financiamento do crime, ao tráfico ilegal de armas e à atuação de facções dentro dos presídios. Segundo ele, a proposta também amplia o controle nas unidades prisionais e fortalece as ações de inteligência.
0: Paulão, do PT de Alagoas, cumprimenta o Poder Executivo pelo lançamento do programa Brasil contra o Crime Organizado. A iniciativa prevê investimentos de R$11 bilhões para atacar o poder financeiro de facções criminosas em todo o país.
1: Paulão cita relações entre grupos criminosos, banqueiros e refinarias, como exemplo de ligações a serem asfixiadas pelo programa. Para ele, a presença de autoridades dos três poderes na cerimônia de lançamento demonstra a união de esforços em torno da solução para o problema.
0: Patrus Ananias, do PT de Minas Gerais, critica a proposta que permite ao trabalhador usar recursos do FGTS para comprar armas de fogo e munições. O parlamentar defende o fortalecimento de políticas públicas de proteção à população, em vez de ações que ampliem o acesso a armamentos.
1: Patrus Ananias afirma que o enfrentamento da violência deve priorizar a estruturação das polícias, o controle de fronteiras e a luta contra o crime organizado. Na opinião do congressista, o uso de recursos do FGTS para a compra de armas não contribui para a redução dos homicídios no país.
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0: Meio Ambiente. Avança nas comissões da Câmara a proposta que cria uma política para enfrentar os efeitos da seca no semiárido. A repórter Sofia Peçanha tem informações sobre o tema.
5: A Comissão de Meio Ambiente da Câmara dos Deputados aprovou o projeto que institui a política de convivência com a seca nordestina. A proposta prevê diretrizes para enfrentar os impactos da seca no semiárido brasileiro, por meio de ações como sistemas de monitoramento, planos de emergência para estados e municípios e investimentos em abastecimento de água. O texto destaca que a seca é um fenômeno natural e previsível da região, e por isso deve ser tratada com planejamento contínuo por parte do poder público. Entre os objetivos da política estão garantir acesso à água e alimentação, reduzir desigualdades sociais e econômicas, estimular geração de renda, fortalecer a agricultura adaptada ao clima semiárido e promover a recuperação da caatinga. O relator da proposta na comissão, o deputado Fernando Mineiro, do PT do Rio Grande do Norte, destacou a necessidade de integrar políticas públicas já existentes e fortalecer a atuação conjunta entre União, estados e municípios.
6: O que nós fizemos foi adequar né, os termos, o projeto, há toda uma política da questão do semiárido, né, a Caatinga, né, nós precisamos chamar a atenção e criar mecanismos como o projeto, como o substitutivo que apresentamos determina. É preciso integrar as ações. Nós temos uma questão grave no Brasil, que é a invisibilidade, digamos assim, do que acontece na Caatinga.
5: A proposta também institui 3 programas nacionais: o Programa de Segurança Hídrica do Semiárido, voltado à ampliação do abastecimento de água, o Programa Semiárido Produtor de Energia, que incentiva a geração de energia solar, e o Programa de Preservação, Regeneração e Uso Sustentável da Caatinga. O projeto estabelece ainda a meta de preservar pelo menos 17% da Caatinga por meio de unidades de conservação de proteção integral, no prazo de 5 anos, além de contar com incentivo ao pagamento por serviços ambientais e a projetos de crédito de carbono, com prioridade para a inclusão de pequenos produtores e comunidades locais. Para o deputado Fernando Mineiro, as medidas previstas no texto ajudam a estruturar uma política pública permanente para o semiárido brasileiro.
6: O PL conforma uma agenda coerente com a necessidade de previsibilidade climática, integração federativa e proteção de populações vulneráveis.
5: A autora da proposta, a deputada Isa Arruda, do MDB de Pernambuco, afirma que o semiárido brasileiro concentra cerca de 22 milhões de pessoas e enfrenta problemas históricos relacionados à pobreza, ao acesso à água e à vulnerabilidade climática. Ela destaca que a política pretende estimular o desenvolvimento sustentável do semiárido e ampliar a preparação das comunidades para enfrentar períodos prolongados de estiagem. Agora, a proposta que institui a política de convivência com a seca nordestina aguarda análise da Comissão de Finanças e Tributação. Da Rádio Câmara de Brasília, Sofia Peçanha.
7: Desenvolvimento Regional.
1: Bebeto, do PP do Rio de Janeiro, faz uma prestação de contas do seu mandato e destaca o envio de recursos para São João de Meriti. Segundo ele, as verbas foram destinadas principalmente às áreas de saúde, infraestrutura e equipamentos públicos do município.
0: O parlamentar também menciona investimentos em espaços esportivos, reforço da segurança pública e melhorias na mobilidade urbana da Baixada Fluminense. De acordo com Bebeto, as ações buscam ampliar a qualidade dos serviços e a infraestrutura local.
1: E o do Rocha, do MDB, enaltece o legado de José Sarney à frente do governo do Maranhão. Na avaliação do deputado, a gestão do político foi marcada por obras estruturantes que impulsionaram o desenvolvimento urbano e econômico, principalmente da capital São Luís.
0: O deputado também ressalta iniciativas voltadas à educação durante o período. De acordo com o Hildo Rocha, a implantação de ensino mediado por televisão e a ampliação da rede escolar contribuíram para aumentar o acesso dos jovens maranhenses à educação.
1: Albuquerque, do Republicanos, cumprimenta a atual gestão de Roraima. Ele destaca ações urgentes na área de saúde e segurança para recuperar a dignidade da população e a assinatura da progressão de perto de 1.700 servidores aguardada desde 2022.
0: O deputado ressalta ainda a regularização de salários atrasados e a nomeação de comandantes mulheres na polícia para priorizar o combate à violência do gênero. Albuquerque elogia ainda a iniciativa de colocar a aeronave oficial para atender emergências de saúde e de segurança.
7: Transportes.
1: Charles Fernandes, do PSD da Bahia, cobra do governo federal a retomada das obras da ferrovia Oeste-Leste, especialmente no trecho entre Caetité e Oeste Baiano. O deputado afirma que a paralisação compromete investimentos já feitos há quase 20 anos, sem resultado concreto para a população.
0: Charles Fernandes ressalta que a ferrovia é essencial para escoar a produção agrícola do oeste da Bahia até o Porto Sul, no litoral do estado. Ele avalia que a redução de dependência do transporte por caminhões pode ampliar o desenvolvimento econômico na região.
7: Agricultura.
1: Heitor Chu, do PSD, manifesta apoio aos produtores de tabaco do sul do país e repercute protestos realizados no Rio Grande do Sul. O deputado afirma que os agricultores enfrentam dificuldades com a classificação do produto, redução de preços e altos custos de produção.
0: Ele critica ainda medidas que, em sua visão, penalizam o setor produtivo do tabaco e cobra mais atuação da vigilância sanitária sobre a circulação de cigarros eletrônicos. Para Heitor Chu, a falta de controle sobre esses produtos também amplia riscos à saúde e fortalece o mercado ilegal.
1: Proposta de Dr. Flávio, do PL do Rio de Janeiro, pretende simplificar a comercialização de alimentos artesanais fora dos limites municipais. Para tanto, ele sugere padronizar a fiscalização entre os diferentes órgãos e unificar as licenças no selo de inspeção municipal.
8: E o selo de inspeção municipal, se ele for bem inspecionado na cidade, o mesmo profissional que faz a inspeção, ele vai fazer também a nível estadual e a nível federal. E cabe ao Ministério da Agricultura, o MAPA, essa autorização para que esse produto possa ser comercializado fora do seu município. Então, o que a gente quer hoje é simplificar que o nosso pequeno e médio produtor artesanal, que já herdou da sua família essa produção, ele consiga comercializar o seu produto. O Brasil hoje tem mais de 5.600 municípios e quase todos eles têm agricultura familiar e o produtor artesanal. Então, esse projeto só é um parágrafo na lei que autorize o nosso pequeno e médio produtor a comercializar o seu produto em municípios vizinhos.
0: De acordo com o Dr. Flávio, a escolha por um único selo vai impedir a apreensão e descarte de alimentos seguros para consumo ocasionados por entraves burocráticos. Ele pondera ainda que o texto incentiva investimentos em servidores locais para suprir a carência de fiscais sanitários.
1: Zé Neto, do PT da Bahia, celebra a aprovação pela Câmara da suspensão da importação de cacau da Costa do Marfim. Segundo ele, a medida busca proteger a produção nacional, especialmente nos estados da Bahia e do Pará, diante de riscos sanitários para o setor.
0: O parlamentar também destaca a articulação política em torno do projeto de sua autoria que barra a importação de cacau africano. Zé Neto argumenta que a proposta representa uma defesa da cadeia produtiva do cacau e da agricultura familiar brasileira.
7: Comissões.
1: Comissão aprova projeto que suspende pagamentos de financiamentos agrícolas por causa dos efeitos do El Niño. A repórter Silvia Munhato explica a medida que foi estendida para todo o país.
9: A Comissão de Agricultura da Câmara dos Deputados aprovou o projeto que suspende por 3 anos o pagamento de empréstimos agropecuários por produtores afetados pelo fenômeno climático El Niño. O El Niño é um fenômeno climático caracterizado pelo aquecimento anormal e persistente da superfície do Oceano Pacífico, na linha do Equador. O texto lista 9 tipos de programas de financiamento que só deverão ter os pagamentos retomados 1 ano após o fim da suspensão e em 3 parcelas anuais. O projeto original do deputado Léo Prates, do Republicanos da Bahia, citava apenas a região conhecida como Matopiba, formada pelos estados do Maranhão, Tocantins, Piauí e Bahia. Mas o relator, deputado Coronel Meira, do PL de Pernambuco, estendeu a proteção aos atingidos em todo o país.
10: Considerando o caráter nacional e dinâmico dos efeitos do El Niño, mostra-se mais adequado e justo estender a abrangência da medida a todos os produtores rurais dos estados atingidos por estiagens severas, chuvas extremas e outros eventos correlatos e relacionados ao referido fenômeno.
9: A proposta que suspende pagamentos de empréstimos de produtores rurais afetados pelo El Niño será analisada agora pelas Comissões de Finanças e Tributação e de Constituição e Justiça. Da Rádio Câmara de Brasília, Silvia Munhato.
7: Saúde.
0: Geraldo Rezende, do União de Mato Grosso do Sul, alerta para o surto de chikungunya nas aldeias Jaguapiru e Bororó, em Dourados. Ele informa que viabilizou a construção de novas unidades de saúde, a entrega de 300 novas casas para as famílias e a licitação de uma nova rede de abastecimento de água.
11: Nós conseguimos colocar uma emenda para a licitação acontecer mais rápido possível para iniciar uma construção de nova captação, reservação e distribuição de água na reserva indígena Dourados. É um assinte a gente verificar que crianças com 7, 8 anos carregando lata de 20 litros de água barrenta e de pessoas idosas com 80, 100 anos carregando lata de água de 20 litros, água inclusive inapropriada para consumo.
1: Na visão de Geraldo Rezende, uma nova rede de abastecimento de água é fundamental para reduzir a mortalidade infantil e de idosos. O parlamentar também anuncia a construção de 2 novas creches, como parte do esforço para reverter a vulnerabilidade social na reserva.
0: Ana Paula Lima, do PT de Santa Catarina, registra o Dia Internacional da Enfermagem e cita a abertura da Semana Brasileira de Enfermagem na Câmara dos Deputados. A parlamentar ressalta a importância da categoria para o funcionamento do Sistema Único de Saúde.
1: Ana Paula Lima também defende melhores condições de trabalho para enfermeiros, técnicos e auxiliares de enfermagem. Ela cita a mobilização da categoria pela aprovação da PEC, que vincula o piso salarial nacional à jornada de 30 horas semanais.
0: Termina agora o Jornal Câmara dos Deputados, com trabalhos técnicos de Everson Urani e apresentação de Márcio Aquilissardi e José Carlos Andrade. Uma ótima noite para você.
1: Boa noite, a Voz do Brasil volta amanhã.
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0: Meia-noite 2.
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0: 4h40.
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1: Oi, bom dia, quarta-feira, juntos nesse dia 13 de maio, ano de 2026. Pode aumentar o som do... Acho que já tá na hora, né, ovo, de acordar o vizinho, né? Pois é, rapaz, e 13 de maio, e coisa boa, quarta-feira, você com a gente através do matelefm.com.br, o compadre e a comadre firme e forte sempre. Hoje é dia do zootecnista. Parabéns, então, aí aos profissionais. E você nas comunidades rurais, o compadre e a comadre firme e forte na lida, e o radinho sempre em nossa companhia. Quase 29 anos de Matelli FM, sempre com você, 24 horas por dia, levando aí a boa música, a informação, a prestação de serviço, muitos e muitos prêmios, e a gente fica feliz demais de estar sempre com você, tá bom? 5h35 agora, 5h35. Ô, vô, até as 8, hein, vô? Rapaz, inclusive, já fica firme aí pra você preparar o café.
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1: Bem lembrado, criançada, a escola, 5h35 agora, 5h35.

0: sanfoneiro só tocava isso, é o Zé Bento, vou aqui pra você, né? Nossa, você gostou dessa aí, rapaz? Ei, ai, ai, viu? Gosta mesmo de arrastar o pé. Viu Monte Amaraí com saudade da minha terra? 5h44.
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0: Mas é 5h49 agora, 5h49. Falando em pular fora, o senhor hoje pulou fora cedo demais, o que é isso? Do aí gosta mesmo de acordar assim. Mas eu já dizia o ditado, né? O dia começa cedo, né? Então não tem outro jeito. Ai, ai, ai. Deixa eu agradecer aqui a companhia do nosso amigo Adilson, o vô, do Nossa Senhora do Rosário, inclusive mandou aqui a mensagem pra gente. Aciona aí, então.
10: Bom dia, Danilo, tudo bem?
0: Bom demais.
10: Vamos falar mais obra de poeta, que estou no
0: Instagram. Moda boa, 5h49.

0: Versátil, moda boa demais aqui pra você na nossa manhã. Hora da nossa oração, 6 horas.
1: Senhor, no início desse dia, venho pedir-te saúde, força, paz e sabedoria. Quero olhar hoje o mundo com olhos cheios de amor. Ser paciente, compreensivo, manso e prudente. Ver além das aparências teus filhos, como tu mesmo os vês. E assim, não ver senão o bem em cada um. Fecha meus ouvidos de toda calúnia. Guarda minha língua de toda maldade. Que só de bênçãos se enche o meu espírito. Que eu seja tão bondoso e alegre que todos os que se aproximarem de mim sintam a tua presença. Reveste-me de tua beleza, Senhor, e que no decurso desse dia eu te revele a todos. Amém. Deus e Senhor nosso, sabemos que através do nosso trabalho ajudamos a construir o teu reino. Faze que neste dia trabalhemos conscientes de que estamos colaborando contigo na tua obra e possamos um dia receber a recompensa que esperamos de tua bondade. Por Cristo, nosso Senhor. Amém.
2: Ó Maria Santíssima, que em vossa imagem milagrosa de Aparecida espalhais inúmeros benefícios sobre o Brasil, eu, embora indigno de pertencer ao número dos vossos servos, mas desejando participar dos benefícios da vossa misericórdia, prostrado a vossos pés, consagro-vos o entendimento para que sempre pense no amor que mereceis. Consagro-vos a língua para que sempre vos louve e propague a vossa devoção. Consagro-vos o coração, para que depois de Deus, vos ame sobre todas as coisas. Recebei-nos, ó Rainha incomparável, no ditoso número dos vossos servos. Acolhei-nos debaixo da vossa proteção. Socorrei-nos em nossas necessidades espirituais e temporais, e sobretudo na hora da nossa morte. Abençoai-nos, ó Mãe Celestial, e com vossa poderosa intercessão, fortalecei-nos em nossa fraqueza, a fim de que, servindo-vos fielmente nesta vida, possamos louvar-vos, amar-vos e render-vos graças no céu.

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2: Manhã de quarta-feira, nesse dia 13 de maio, eu vou falando em 13 de maio, uma data importante aí para a igreja. Hoje que é o dia de Nossa Senhora de Fátima, isso mesmo, dia de Nossa Senhora de Fátima, onde os videntes, né, as três criancinhas, os videntes, a aparição que ocorreu, inclusive, no 13 de maio. Foi no dia 13 de maio do ano de 1917. Então, é Nossa Senhora do Rosário de Fátima. Inclusive o nome, né, pelo fato de Fátima em Portugal. E a igreja, né, tem o Santuário de Fátima, muito bem frequentado em Portugal, para as orações, e hoje principalmente, né, o santuário, que estará muito bem visitado neste dia, devido então ao dia de Nossa Senhora de Fátima, Nossa Senhora do Rosário de Fátima, de Portugal. Agora 6:09, hoje dia também do zootecnista. Hoje dia do zootecnista, um abraço aí aos profissionais. Inclusive nessa época também, no dia 13 de maio, só que no ano de 1888, o senhor que inclusive viu isso na escola, né? O senhor passava o maior aperto na escola, hein, senhor?
3: É difícil demais dar conta, é de azedar o leite.
2: Mas é a história, né? Inclusive esta que faz parte aí do processo da abolição da escravatura no Brasil, que foi a assinatura da Lei Áurea, né? O processo, então, de abolição da escravatura. Isso em 1888, e foi chamada também depois da Lei do Ventre Livre, então a mais conhecida como a Lei Áurea, né? E essa lei foi precedida pelo Eusébio de Queiroz. Então a Lei Áurea, a abolição da escravatura em 13 de maio de 1888. 6:10 agora na nossa manhã. Deixa eu abraçar aqui os amigos que estão com a gente. Alô, Antônio Ailton, no Central. Bom dia. O Adilson, a Eunice, no Nossa Senhora do Rosário. Roliane, no Centro. Bom dia. Também a Alexandra. Alexandra, que é a mãe do amigo Alexandre Henrique. A Alexandra está no Parque da Serra.

0: Beijinho Doce, Irmãs Galvão, ainda Alan e Aladim com Dois Passarinhos. 6h17. 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
11: Agora 6h23 na nossa manhã de quarta-feira.

0: Paulo e Paulino aqui pra você nas ondas da Matele e a música Amor de Primavera. Christian Ralph, O Amor é Cego e ainda Acredito de Mentira, Henrique e Juliano. 6h32 agora, 6h32, a hora certinha. 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
1: Olha, começamos maravilhosamente bem, Diego e Vitor Hugo, Tubarões, Cleiton e Romário, Luan Santana, Namorando ou Não e Zeneta e Cristiano, Pulando o Muro. Agora sim eu volto, trazendo aqui as previsões dos astros.
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3: Áries, de 21 de março a 20 de abril.
1: Alô você, bom dia, arianos e arianas. Olha, a situação está assim para você. Olha, o encontro da Lua com Saturno no seu signo trará determinação, foco e disciplina. Uma decisão importante será definitiva. Assuma a posição firme e defenda seus interesses com elegância. Com um pouco de diplomacia, a abertura ao diálogo, você chegará mais longe.
3: Touro, de 21 de abril a 20 de maio.
1: Olha, Touro, bom dia. Olha, escolhas e objetivos pessoais ficarão melhor definidos. Sustente a sua posição e conte também com argumentos imbatíveis em uma transação comercial ou mesmo negócio em parceria. O dia pedirá momentos de descanso, por isso aproveite o intervalo na agenda para desacelerar, fazer uma massagem ou mesmo uma terapia e se fortalecer emocionalmente.
3: Gêmeos, de 21 de maio a 20 de junho.
1: Olha, Gêmeos, bom dia. Um pouquinho aí de interiorização trará respostas. As melhores soluções virão em momentos de relaxamento e de silêncio. Arrume tempo para relaxar e desenhar planos com calma. Uma intuição persistente sobre alguém merecerá atenção. Vênus, com Urano no seu signo, revelarão o seu brilhantismo e elegância.
3: Câncer, de 21 de junho a 21 de julho.
1: Nascidos sob o signo de Câncer, firme alianças importantes. Uma conversa séria com uma amizade trará apoio concreto para um projeto profissional. Responsabilidades de trabalho e também com a saúde aumentarão nessa fase de consolidação da carreira e de conquistas. No amor, será um tempo assim de amadurecimento e de construção do futuro.
3: De 22 de julho a 22 de agosto.
1: Alô, Leãozinho, bom dia. Carreira e futuro estarão iluminados. Você poderá alcançar uma meta importante e garantir o sucesso dos empreendimentos. Divulgue o trabalho, fortaleça a sua posição, as comunicações profissionais estarão aquecidas. Você poderá viabilizar também uma viagem, se inscrever em algum evento, né, em outro local e também cumprir aí o seu planejamento.
3: Virgem, de 23 de agosto a 22 de setembro.
1: Virgem.

0: Bem, bom dia. Olha, Urano poderá abrir um novo caminho na carreira. Uma proposta de trabalho ou participação em algum evento promoverá mudanças positivas na sua vida. Reencontros especiais em uma viagem darão uma gostosa sensação de proteção emocional.
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0: Olha, bacana demais, 8h14. Daqui a pouquinho tem mais previsões, às 8h30.
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0: Olha, 8h18, bom dia.
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13: Mário Fernandes.
14: Diz, Maiara.
13: Como é que anda a sua vida, amiga?
14: Se for, o coração tá ruim.
13: Tá difícil. Eu vou contar.

0: paixão pouco é bobagem, né? Aquele quarto. É, Eunice. João Mineiro e Marciana Bailarina.
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2: Libra, de 23 de setembro a 22 de outubro.
0: 8h28, bom dia, librianos e librianas. Investimentos ficarão mais claros. Uma negociação, divisão de contas, um acordo com terceiros avançará bem no dia de hoje. Encara uma conversa adiada e formalize uma parceria. No amor, uma viagem dará mais segurança e estabilidade. Plutão retrógrado pedirá um olhar profundo sobre a vida.
2: Escorpião, de 23 de outubro a 21 de novembro.
0: Olha, Escorpião, bom dia. Deixa eu ver aqui. O dia pedirá foco nos assuntos práticos. Uma conversa séria com par, sócio ou colaborador trará alinhamento esperado há tempos. Abra os caminhos de trabalho em outra localidade. Uma oportunidade de longe acelerará decisões de uma viagem para o exterior. No amor, confiança crescerá a cada dia.
2: Sagitário, de 22 de novembro a 21 de dezembro.
0: Olá, Sagitário, bom dia. Rotina da saúde voltam ao centro, por isso marque uma consulta médica, ajuste a alimentação e organize a agenda com um bom planejamento. No trabalho, uma decisão de contrato ou de parceria pedirá atenção aos detalhes e prazos. No amor, encontre um ponto de equilíbrio entre liberdade e compromisso.
2: Capricórnio, de 22 de dezembro a 20 de janeiro.
0: Capricórnio, bom dia, viu? O assunto de família, de moradia, poderá ser finalizado com ótimas decisões e o dia trará clareza das prioridades e soluções práticas para conciliar seus vários interesses. Dê um passo maior nos projetos pessoais de casamento, tá? E retomada também de uma parceria e espaços livres na agenda também darão mais motivação.
2: Aquário, de 21 de janeiro a 19 de fevereiro.
0: Aquarianos, aquarianas, bom dia. O dia trará, será assim acelerado, tá? Com pesquisas, deslocamentos, reuniões de trabalho, entrevistas e apresentações de ideias. Conte com melhor organização e suporte da família para dar conta, né, do aumento das demandas, sem perder a serenidade.
2: Peixes, de 20 de fevereiro a 20 de março.
0: Olá, peixinho, bom dia. As comunicações estarão abertas, conte com clareza e objetividade nas conversas de hoje. Negociações e acordos com família serão bem-sucedidos. Resolva assuntos financeiros com atitude e soluções originais. Definições importantes, né, estarão aí a sua vontade, tá? Bom humor, entusiasmo e paixão estarão de volta no amor.
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0: Olha, previsões dos astros, voltando amanhã às 8h15 da manhã. Agora são 8h32, virou o reloginho, 8h32. 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

0: Olha, a primeirinha do bloco foi Cheiro de Amor, Dias de Sol, Diego e Vitor Hugo, com a participação de Menos é Mais, Película de Vidro. E essa aí, Romance Rosa, é de Brito e Samuel. 15 para as 9. Olha, bom demais, né? Bom demais. Daqui a pouquinho, 9 horas, tem um giro de notícias com ele, Denilson Santos. Hora certinha, agora sim, 14 para as 9. Na alegria do rádio.
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0: notícias.
1: Bom dia, Denilson.
2: Bom dia, Marlon, e bom dia para você que está ouvindo o Passatempo e a Hora de Notícias. A Polícia Rodoviária Federal localizou e prendeu na Fernão Dias, em Betim, um suspeito de roubar uma picape na manhã de ontem, no bairro Cerqueira Lima, em Itaúna. A vítima foi surpreendida pelo indivíduo enquanto saía da garagem de casa. Imagens do crime foram compartilhadas nas redes sociais. De imediato, equipes do turno e seção de inteligência da Polícia Militar iniciaram diligências, constatando que o veículo roubado seguia sentido Belo Horizonte. Com base nas informações apuradas pela Polícia Militar, foi acionado o cerco e um bloqueio com mobilização das cidades vizinhas e o compartilhamento de informações com os demais órgãos de segurança pública. O veículo foi interceptado em Betim e o suspeito do roubo preso. A arma utilizada no roubo foi encontrada dentro do veículo e foi apreendida. A Polícia Federal cumpriu ontem, em Minas Gerais, 132 mandados judiciais e medidas cautelares, além de apreensão de veículos e bloqueios milionários de bens. Além de Minas Gerais, outros 15 estados também foram alvo, totalizando 236 mandados judiciais. Foram 165 mandados de busca e apreensão e 71 mandados de prisão em todo o país. A Operação Força Integrada 2, que mobilizou forças de segurança no combate ao tráfico de drogas, armas, facções criminosas, lavagem de dinheiro e outros crimes. Em Minas Gerais, as ações se concentraram em cidades do Triângulo Mineiro e região metropolitana de Belo Horizonte, além do sul de Minas e Vale do Rio Doce. Segundo a Polícia Federal, as ações foram coordenadas pela FICO, Força Integrada de Combate ao Crime Organizado, que reúnem policiais federais, civis, militares, penais e outros órgãos de segurança pública. As investigações apontam que os grupos utilizavam logística aérea, empresas de fachada e terceiros para ocultar patrimônio e movimentar recursos ilícitos. Na capital mineira, a Operação Terminus 2 teve como foco o cumprimento de mandados de prisão contra investigados e condenados por tráfico de drogas, organização criminosa e crimes violentos. Segundo a Polícia Federal, a Justiça também determinou o sequestro de veículos, imóveis e valores que podem chegar a R$ 6.800.000 por investigado. 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

Alô, alô, bom dia, Sérgio! Alô, Maria Lúcia, a Lucinha no centro da cidade. É bom matar a saudade, né, Lúcia? Hein? Muito bom, né? João Mineiro e Marciano, minha mãe. Ah, muito bom. Olha, muito bom dia também pra Liliane. Alô, alô! Alô, Luzia! Luzia aqui do Nosso Senhor do Rosário, Marli Pereira, do Nosso Senhor do Rosário, Ana Paula, a Graucinha.

0: Ardeal Teixeira. Eunice, bom dia.
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0: Ana Maria tá no centro da cidade.
1: Marlon.
0: Eu tô com você.
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0: Até o meio-dia. Ô, Silvia. Bom dia, Silvia.

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1: Bom dia, Marlon. Um abraço para você, viu? Marlon, eu queria ouvir uma música, aquela Navegarei com o Padre Reginaldo. Você tem como você passar ela para mim? Um abraço para você e para Sofia, viu?

0: Padre Reginaldo Manzotti, Eu Navegarei. 9/17
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0: Olha, bom dia, Rose, aqui da Estância Champanhar, tá pertinho da gente.

0: Matheus e Cauã. Ana Castela, Ilusão de Ótica. 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
0: A Tele 920, bom dia. Olha, muito bom dia aqui pro nosso querido Rony Almeida. O Rony tá falando aqui que tá assim, ó, como tudo se acaba, né, Marlon? Hoje, faltando aí 29 dias para a Copa do Mundo. Antigamente faltavam 3 meses, né, pra Copa e você já tinha a tabelinha colorida da Copa. É verdade, figurinhas, né? Faltando aí 1 mês já começava a pintar muros, meio-fios, ruas. Bons tempos, e é verdade. Bons tempos. Mas também, né, Rony? A gente tinha uma esperançazinha maior, né, na seleção brasileira. Hoje, olha, duvido Eodó, uma pessoa que sabe aí a escalação, ou pelo menos conhece os jogadores hoje da seleção brasileira. Pelo menos os titulares. Acho que ninguém conhece, viu, Rony? Ninguém conhece. É desse jeito, meu amigo. 921.
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0: pra quê? Fala pra mim, vai.
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2: Dose Dupla pra lá de especial, né? Aqui na Matéria FM 934. 9h34, volto. 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
2: Agora daqui a pouco, 10 horas, tem Padre Reginaldo Manzotti com o programa Experiência de Deus. Muito bom dia pra Tânia. A Tânia tá lá no bairro Central, né? Muito bom dia também pro Paulão Caveirão. É bom demais. Bruna Lipiani com César Menotti Fabiano.

0: Esqueci. Jennifer Stephanie!
1: Coisa boa! Obrigada, Mioto!
2: Olha, bom demais. Agora 12 minutinhos faltando para as 10. Daqui a pouquinho, 10 horas, tem Padre Reginaldo Manzotti.

0: você foi pra matar saudade, né? Da Street Santa of Swing. Matéria agora, faltando 7 para as 10. 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
0: Temos aqui vagas de açougueiro, tá? Açougueiro. Interessados podem deixar currículo lá na Casa de Carnes Matheus Leme, na Avenida Getúlio Vargas, 475. Fica em frente ao supermercado Neném, no centro da cidade. Você pode fazer contato também pelo telefone 3535-1822. 3535-1822, que é o WhatsApp também. Vaga de açougueiro na Casa de Carnes Matheus Leme. Foi encontrada uma carteira de identidade de Elizabeth Lima dos Santos. Para retirar, só passar aqui na Rádio Matéria FM, de 9 da manhã às 5 horas da tarde. O Bino Metralha continua aí precisando de doação de sangue, qualquer tipo sanguíneo. Inclusive, vai ter agora uma van saindo de Matheus M sábado pela manhã. Quem puder, faça contato conosco para a gente dar maiores detalhes. Você pode participar da festa de Nossa Senhora de Fátima 2026. Hoje, 6h30, tem procissão com a bandeira saindo da casa do Leonil e Nadir. Às 7h, Santa Missa e logo após, venda de pastel lá na barraquinha, tá bom? Às 7h da noite, amanhã, celebração da palavra. Sexta-feira, 7h da noite, celebração da palavra. E sábado, dia 16, às 7h da noite, Santa Missa e logo após, barraquinhas e show com Firmino e Ronaldo. Participe, leve a sua família. Festa de Nossa Senhora de Fátima 2026 na Cachoeira, em Azurita, apoio Matéria FM, a número 1, em Matheus M região. O João Paulo perdeu uma chave canivete branca e uma Fiat, um chaveiro de um macaquinho. Se você encontrou, por favor, aqui próximo à Avenida Padre Vilaça, à Avenida Getúlio Vargas. Se você encontrou, fale com a nossa produção pelo 996661699. Foi o João Paulo que perdeu. A Telefm 955, daqui a pouquinho o Padre Reginaldo Manzotti com o programa Experiência de Deus. Abraço aqui para... Ô, Dona Divina, bom dia. Divina Aleixa, tá no centro da cidade.
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2: Olha, 9:56, temos também aqui a festa de Santa Cruz, sábado agora de 16 às 17 horas, na casa da Maria do Neguito. Você pode e deve participar com a sua família. Tem a carreata para levantar a bandeira lá no Cruzeiro. Às 18 horas e 30 minutos, sairá a carreata até a entrada do Cruzeiro da comunidade lá do Jardim, onde seguirá em procissão com a participação da Guarda de Congo de Moçambique, de Nossa Senhora do Rosário de Azurita. Após o levantamento, haverá leilões. E você pode também levar aí um brinde, um leilão, né, para ser leiloado lá no dia, tá? Festa de Santa Cruz, dia 16 de maio, 17 horas, lá na casa da Maria do Neguito.

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0: Louvado seja nosso Senhor Jesus Cristo, para sempre seja louvado. Hoje, gente, hoje é quarta-feira mariana, mas hoje que dia especial. A 13 de maio, na Cova da Iria, no céu aparece a Virgem Maria. Hoje é dia de Nossa Senhora de Fátima. Gente, é um dia mais que especial. O céu e a terra se comunicam por intercessão de Nossa Senhora e a grande revelação de Nossa Senhora de Fátima. Como você sabe, eu estou em peregrinação e você, desde o começo de maio, tem mandado as intenções exatamente pelo dia de hoje, Nossa Senhora de Fátima. Mas não para hoje não, você continua a mandar suas intenções. Eu estou aqui com você, mas em peregrinação. E para onde que eu estou caminhando na peregrinação? Passando por todos aqueles países e caminhando para Fátima, porque Pentecostes será em Fátima. Então é ali, nessa ermida, que levarei as suas intenções do dia de hoje e até eu chegar lá. A equipe está anotando, a Associação Evangelizar, e eles vão me enviar. Os que chegarem depois, eu vou imprimir lá em Fátima e vou colocar na ermida de Nossa Senhora de Fátima. Amado povo de Deus, saúdo pela Rádio Evangelizar, de onde tudo começa, e as rádios irmãs, cujos nomes cito neste momento. Senhora, o nome indagaram. Saúde a você pela TV Evangelizar, sinal digital em todo o país, em várias cidades, canal aberto. Pelo YouTube, Padre Manzotti Oficial. E você, é pelo YouTube Oficial que você vai assistir hoje a missa especial, porque inacreditável, é a missa que você vai acompanhar comigo em peregrinação de Nossa Senhora de Fátima hoje, onde eu estiver. Hoje, naturalmente, celebro Nossa Senhora de Fátima. Fique atento. Pelos aplicativos da Associação Evangelizar é preciso e todas as plataformas digitais. Nossa Senhora de Fátima, rogai por nós. Nossa Senhora de Fátima, rogai por nós em nome do Pai, do Filho e do Espírito Santo. Amém. Naquele tempo, disse Jesus a seus discípulos: tenho ainda muitas coisas a dizer, mas não sois capazes de as compreender agora. Quando, porém, vier o Espírito da verdade, ele vos conduzirá à plena verdade, pois ele não falará por si mesmo, mas dirá tudo o que tiver ouvido, e até as coisas futuras vos anunciará. Ele me glorificará, porque receberá do que é meu e vou-lo anunciará. Tudo o que o Pai possui é meu. Por isso, disse, o que ele receberá e vos anunciará é meu. Senhor, obrigado, porque hoje não tem como não lembrarmos do testamento da cruz. Mulher, eis aí teu filho. Filho, eis aí tua mãe. Maria, ela realmente levou a sério e ela nos tomou por filhos. Por isso é chamada a mãe da igreja, por isso é chamada a nossa mãe. Ela é chamada auxiliadora nas graças. E Deus permitiu algumas aparições, como as que celebramos hoje, Nossa Senhora de Fátima, em 1917. Nossa Senhora de Fátima profetizou aos três pastorinhos, Lúcia, Francisco, Jacinta, que a humildade
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0: A humanidade,
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0: Não desse ouvidos aos apelos que ela iria fazer, começaria uma Segunda Guerra Mundial, e de fato aconteceu. Tinha mal acabado a primeira. Queridos irmãos e irmãs, Nossa Senhora apareceu, com permissão de seu filho Jesus, a estas três crianças: Lúcia, Francisco, Jacinta, para pedir a conversão, pois do contrário, duras perseguições desencadearia contra a Igreja, e a mão de Deus puniria a terra com sua infidelidade. Pedia a conversão. Nossa Senhora se manifesta e pede orações, sacrifícios para reparação contra os pecados cometidos contra Deus. Pede que nos dediquemos à oração dos pecadores e recomenda insistentemente a recitação do terço. Desde a primeira à última aparição, esta foi a tônica da aparição de Nossa Senhora de Fátima. Lembremos que são várias aparições, 6 aparições. Ela aparece e vai pedindo conversão, pede o terço e mudança de vida. Então reza comigo. Ave Maria, cheia de graça, o Senhor é convosco. Bendita sois vós entre as mulheres, e bendito é o fruto do vosso ventre, Jesus. Santa Maria, Mãe de Deus, rogai por nós, pecadores, agora e na hora de nossa morte. Amém. Nossa Senhora de Fátima, nós te pedimos, Mãe, que hoje acolha, Mãe, todos os pedidos que são apresentados, todos aqueles que estão levando até a tua presença doentes, desenganados dos médicos, depressivos, pessoas que estão no Brasil inteiro rezando e suplicando. Nossa Senhora, atenda a nossa prece, escute o clamor, toma com filial atenção a estas pessoas e leve-as a teu filho Jesus. Nossa Senhora, estamos em pleno mês de maio, teu mês, é isso que te pedimos, Mãe. Fica conosco durante todo este programa, atenda as nossas preces, escute o nosso clamor. Rogai por nós, Santa Mãe de Deus, para que sejamos dignos das promessas de Cristo. Rogai por nós, Santa Mãe de Deus, para que sejamos dignos das promessas de Cristo. Amém. Eu vou para o intervalo e eu volto já. Hoje, dia de Nossa Senhora de Fátima. Eu volto já.

0: Turma do Pagode Belo, não foi à toa, momentos. A melhor salada musical do seu rádio é aqui, 87,9, e também no seu matelefm.com.br. Léo Santana e Anitta Contatinho, música da semana com Direitos Iguais, Simone Mendes, Rafaela Santos e Natanzinho Lima, Procure Me Esquecer. Bom, né? 11h20 aqui, Alegria do Rádio.
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0: Utilidade pública, olha, temos vagas aqui de açougueiro, tá? É, os interessados podem deixar currículo lá na Casa de Carnes Matheus Leme, ali na Avenida Getúlio Vargas, 475, em frente ao supermercado Neném, no centro da cidade. Pode fazer contato também pelo 3535-1822, que é telefone, e também WhatsApp, 3535-1822, vaga de açougueiro lá na Casa de Carnes Matheus Leme. Foi encontrada a carteira de identidade de Elizabeth Lima dos Santos. Para retirar, é só passar aqui na recepção da rádio de 9 da manhã às 5 horas da tarde. O Bino Metralha continua ainda precisando de doação de sangue, qualquer tipo sanguíneo. Se você puder doar, compareça ao Hemominas, posto de coleta de Betim, de 7 da manhã às 11h30 da manhã, de segunda a sexta-feira. Doação é para Jorge Aparecido Alves. Doe sangue, sua doação pode salvar vidas. É, sábado agora tem a festa de Nossa Senhora de Fátima na comunidade Cachoeira, em Azurita. Aliás, não é só sábado não, hoje também tem, viu? Hoje, às 18h30, às 18h30, procissão com a bandeira, saindo da casa de Leonil e Nadir. Às 19h, Santa Missa, e logo após, Barraquinhas. Amanhã, 19h, celebração da palavra, quinta-feira, sexta-feira também, dia 15, celebração da palavra, às 19h, e também, dia 16, 19h, Santa Missa, e logo após, Barraquinhas e show com Firmino e Ronaldo. Temos também a festa aqui do... Deixa eu ver onde é que tá aqui. Tem a festa também de Santa Cruz. Festa do Cruzeiro. A bandeira no Cruzeiro, que tem a carreata, né, para levar a bandeira no Cruzeiro. Vai sair... Às 18h30 sairá a carreata até a entrada lá do Cruzeiro, na comunidade do Jardim, onde seguirá em procissão com a participação da Guarda de Congo, Moçambique, Nossa Senhora do Rosário de Azurita. Logo após, haverá levantamento de bandeira de leilões. Pode levar também o seu leilão para ajudar. 11h23.
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6: Que coisa maravilhosa estar na sua companhia todas as manhãs, quarta-feira, meiuca da semana.
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6: Bom demais, né? É muito bom. Willy Lima.
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6: Pra você.

0: agora Chitão e Chororó no Rancho Fundo, sucesso de 1900 e lá vai pedrada. Ah, meu pai, 11h39, daqui a pouquinho tô de volta e também trazendo pra você os aniversariantes do dia, tá? É só ficar ligado que eu tô de volta. 11h39.
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0: Olha, foi encontrada aqui próximo aqui à Avenida Padre Vilaça, Getúlio Vargas, os documentos, uma carteira com documentos em nome de Anderson Clayton de Oliveira. Junto aos documentos tem o documento de uma moto Honda modelo CBX de Pará de Minas. Para recuperar a carteira com os documentos, entre em contato aqui com a nossa produção. 99666-1699. 99666-1699.
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0: Matele 11:44.
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0: Muito bem, agora faltando 12 minutos para o meio-dia. Vamos aqui então para o nosso quadro Os Aniversariantes do Dia.
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0: Agora é 11h49, agora faltando 11 para o meio-dia, 10 para o meio-dia agora. Agora deixa eu aqui mandar um abraço especial para todos os nossos aniversariantes do dia, mas de uma forma muito especial, abraçando aqui a Marlene, né? Marlene lá do Imperatriz, né? Ô Marlene, bom dia!
1: Vamos lá!
0: Saúde e sorte sempre, viu Marlene? Olha, minha amada esposa, hoje é o seu dia. O dia todo seu, mas quem ganha o presente com certeza somos nós. Ganhar esse presente, compartilhar com você essa vida, né? E ao seu lado construir não só uma casa, mas também um lar cheio de amor. Você é a nossa base, essa mãe dedicada aos nossos filhos, a nossa família que admiram você muito, a avó carinhosa, né, que ilumina a vida dos nossos netos também. Hoje celebro você, a mulher mais incrível do mundo, cada ano ao seu lado é uma dádiva e o amor por você só aumenta. Você é a parceira de vida, parceira perfeita, melhor amiga, né? O porto seguro de toda a nossa família. Que seu novo ciclo seja tão radiante e especial quanto você é para todos nós. Te amamos demais. Um abração aqui do esposo aí, o Nilson. Alô, Nilson! Bom dia! Abraçando você, o esposo Nilson, e também, olha, toda a família, os seus filhos, seus netos, te abraçando e dizendo assim, ô mamãe, vovó, amamos muito, mas muito mesmo a senhora. Parabéns! Coisa boa, ô Marlene! Sorria, hoje é o seu dia! Olha, eu vou mandar essa música aqui pra Marlene.
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0: Paula Fernandes, Seio de Minas.

0: Esse alguém sodiou. Luiz Fonsi com Gustavo Lima, Vagabundo. Paula Fernandes, Seio de Minas. Guilherme Benuto, Corpo Sexy, com Maiara e Maraísa. Olha, deixa eu aqui encerrar o programa, agradecendo você pela audiência, pelo carinho, pelas participações. E continue aí, ligado nos 87,9, Matheus M Região, e também em qualquer lugar do planeta. É, pelo matelefm.com.br. Amanhã, 8 horas da manhã, estarei de volta contando com a sua participação. Ô, gente, ótima quarta-feira. O tempo tá voando, né? O tempo tá voando. Até amanhã. Tchau, tchau. Fui!
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2: Bora pra cima que eu tô chegando. Eu tô na área, e aí, como é que tá? Tá tudo certo? Bora começar essa tarde na melhor programação do seu FM, vamos? Curtindo música boa aqui na melhor, na Mattelli FM, a rádio que é emoção o tempo todo. Seja muito bem-vindo, seja muito bem-vinda ao nosso Tarde Legal. Prazer, eu sou o Márcio Canuto e faço a sua companhia a partir de agora. 31996661699 para você mandar as melhores. E eu vou atender você com o maior prazer do mundo, viu? Para começar, vamos de Cleiton e Romário e Jorge Matheus. Água no zóio.
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4: 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Jorge Matheus.

0: Começando bem demais o nosso Tarde Legal de hoje, ao som de Cleiton e Romário, participação Jorge Matheus, Água no Zói. Você ouviu também Exalta Samba, Tá Vendo Aquela Lua? E a Marilinha Mendonça, né? Eterna Marilinha Mendonça, Graveto. Na matéria, 1h16.
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1: Essa faz parte da nossa história. Aqui em Maringá, aqui no Paraná. E quem acompanhou um pouquinho, torceu pela gente, vai lembrar e vai cantar o refrão, que é mais ou menos assim, ó.

0: 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Olha, para você que está procurando vaga de trabalho, né? Oportunidade no mercado de trabalho, vaga de açougueiro. Interessados devem deixar currículo na Casa de Carnes Matheus Leme, na Avenida Getúlio Vargas, número 475, no centro, ou faça o contato pelo 3535-1822, viu? Foi encontrada uma carteira de identidade de Elizabeth Lima dos Santos. Para retirar, é só passar aqui na Rádio Matéria FM, entre 9 da manhã e 5 da tarde, na rua Hipólito José de Faria, número 700, né? Número 760B, aqui no Nossa Senhora do Rosário, viu? O Bino Metralha está precisando de doação de sangue, qualquer tipo sanguíneo. Se você puder doar, compareça ao Hemominas no posto de coleta de Betim, de 7 às 11h30 da manhã, de segunda a sexta. A doação é para Jorge Aparecido Alves. Doe sangue, a sua doação pode salvar vidas. 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E olha, o João Paulo perdeu uma chave canivete branca da Fiat com um chaveiro de um macaquinho, próximo à Avenida Padre Vilaça e Getúlio Vargas. Se você encontrou, fale com a nossa produção pelo 319-9666-1699. Foi encontrada uma carteira da Chanel com documentos de Judite Alves da Silveira Vieira. Para retirar, fale com a nossa produção pelo WhatsApp 319-9666-1699. Na Matéria, 1 hora 31 minutos.
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0: Lucas Duco.
1: Lucas Duco, que Cleiton Romário.
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3: Atendendo o pedido especial da minha ouvinte Ju, lá em Carmópolis de Minas. Ô Ju, obrigado pela audiência, pelo carinho, viu? Guilherme Benuto e Panda, eu duvido.

0: Olha, nesse sabadão tem show da Yasmin Lemos no Oi Flor Deck Beer. Quem vai falar comigo agora, ó, é ela. Fala comigo, Yasmin.
1: Boa tarde, Márcio Canuto. Boa tarde, ouvintes da Matéria FM. Aqui quem vos fala é a cantora Yasmin Lemos. Tem um convite muito especial para você, ouvinte especial da Matéria FM. Sábado agora, eu estarei no Oi Flor, aí em Matheus Leme. Já estende o convite a todos os ouvintes da melhor rádio da região de Matheus Leme, a Matéria FM. Obrigado demais, viu, gente? Deus abençoe.
0: Oi, Yasmin, obrigado, viu? Ó, tem showzão da Yasmin Lemos nesse sábado, então, no Oi Flor Deck Beer e o apoio da Cobeb, da Ambev, Cerveja Spaten, marcando presença no Oi Flor Deck Beer. Um abraço aí pro Pedro Paulo, pra toda a equipe do Oi Flor, viu? Você não pode ficar de fora, né? Yasmin Lemos no Oi Flor Deck Beer neste sábado. Na Matelli, 1h48. 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
0: Pedido do meu amigo Rony Almeida, ligadinho comigo, Johnny Silva, Caso Sincero.

0: Matéria FM, a sua melhor companhia há 28 anos no ar. E ó, hoje tem audiência especial, tem audiência em Carmópolis de Minas. Daqui a pouquinho eu vou mandar um abraço pra essa galera. Tem audiência no Salão do Equinho, tem audiência no Salão, né, de Beleza também. A Vanessa Francisca Hair Stylist. É, o pessoal tá todo mundo ligado. Daqui a pouquinho eu vou mandar um alô pra essa galera aí. Obrigado pela audiência, pelo carinho, viu? Na Matéria, 2h04, vem chegando o Denilson Santos com o Giro de Notícias pra te deixar bem informado.
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2: Boa tarde, Márcio Canuto.
0: E boa tarde
2: para você que está ouvindo o Tarde Legal e é Hora de Notícias. O pedágio na BR-381, rodovia Fernão Dias, entre Minas Gerais e São Paulo, passa a custar R$ 3,70. Antes, a tarifa básica nas oito praças da concessão custava R$ 3,20. O reajuste foi autorizado pela ANTT, Agência Nacional de Transportes Terrestres, após a atualização do contrato de concessão com a Motiva Minas-São Paulo, nova empresa responsável pela administração da rodovia. O novo valor vale para as praças de pedágio em Mairiporã e Vargem, São Paulo, Cambuí, São Gonçalo do Sapucaí, Carmo da Cachoeira, Santo Antônio do Amparo, Carmópolis de Minas e Itatiaiuçu, cidades de Minas Gerais. Entre as mudanças anunciadas pela concessionária está a isenção da cobrança para motociclistas. Motoristas que utilizam pagamento automático por tag também terão descontos. Segundo a empresa, haverá redução no valor já na primeira passagem e abatimentos maiores para usuários frequentes. A nova concessão prevê investimentos de mais de R$ 14 bilhões ao longo dos próximos 15 anos na Fernão Dias. A Polícia Federal realizou ontem uma operação contra um grupo suspeito de organizar a entrada ilegal de brasileiros nos Estados Unidos por meio de rotas clandestinas que passavam pelo México. Batizada de Operação Rota Paralela, a ação cumpriu 4 mandados de busca e apreensão em Minas Gerais, 3 em Contagem e 1 em Água Boa. Segundo a Polícia Federal, os investigados seriam responsáveis por recrutar pessoas interessadas em migrar para os Estados Unidos, organizar as viagens e receber pagamentos para facilitar a travessia ilegal. As investigações começaram em Governador Valadares durante apurações sobre outros crimes. A polícia identificou indícios de atuação do grupo na organização dessas viagens clandestinas. A justiça também determinou bloqueio de até R$ 6.800.000 em bens e valores ligados aos suspeitos. Os investigados podem responder por promoção de migração ilegal e outros crimes que ainda foram identificados ao longo das investigações. E às 15h tem mais notícias para você na Matéria FM, a sua melhor companhia, com música, promoção e informação.
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0: É hora de alô e deixa eu mandar um abraço aqui pro Equinho, pro Juninho, pessoal lá no Salão do Equinho. Tauã também ligadinho por lá. Deixa eu mandar um abraço aqui pra Ju em Carmópolis de Minas, ligadinha comigo. Quem mais tá ligada? A Yasmin Santos, tá ligadinha com a gente lá em Brumadinho. A Maria Lúcia aqui no centro da cidade, a Liliane na Vila Suzana. A Alexandra lá no Parque da Serra também ligadinha. O Paulo Melo no Vale Verde. Tá todo mundo ligado, sintonizado na 87.9, pelos quatro cantos do mundo, através das ondas do rádio 87.9, pelo o site, né? matelifm.com.br, seguindo a gente no Instagram, arroba Rádio Matelli FM. Todo mundo sintonizado na sua melhor companhia.
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0: Todo mundo comigo, atendendo o pedido do meu amigo André da MK12 Comunicação.

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1: Atendendo um pedido especial da minha mãe, Lujan Maria, ligadinha comigo lá no bairro Consenza.
2: Demora não, vida.
1: Pega o Guanabara e vem. Vem comigo nas ondas da Matéria.

0: Wesley Safadão e Alanzinho Coreano pega o Guanabara e vem oferecendo essa daí pra minha mãe, Dona Lujan Maria, ligadinha comigo. E você pode mandar o seu pedido no 99666-1699, participar comigo, que a gente vai te atender aqui com todo o prazer do mundo, viu? Olha, também siga a gente aí no Instagram, @RadioMatériaFM, @MarcioCanuto87.9, acompanhe pelo site, né, matelefm.com.br também. Fique por dentro de tudo que tá rolando. Esse final de semana tem Ninjas Race em Serra Azul. E é claro, a cobertura oficial é da Rádio Matéria FM. Tem também Yasmin Lemos no Oi Flor Deck Bia. Então participe, fique ligado aí na programação. Acompanhe tudo que tá rolando em Matheus Leme, viu? E região também, né? Na Matéria, 2 horas 22 minutos.
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8: 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Mais ou menos assim.

0: Faz barulho, Goiânia! Tamo junto, Murilo Rubi!
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2: Eu acho que você tem que mandar aquela mensagem. Mas manda o que tá no seu coração.
3: Porque se fosse eu falaria mais ou menos assim.
4: Ei, boa noite. Antes de te bloquear, eu só vim te dizer que a partir de hoje pode tocar o terror, fazer o que quiser fazer. A boca é sua, curte sua farra, sinto mais nada.
2: Não, apaga.

0: Será que ele morre afogado? Será que eu esqueço dela?
1: Que situação, hein? Às vezes tem que pular na piscina pra esconder aí o choro, né? Você tá doido, hein? Essa é complicada, hein? A situação difícil. Na Matéria, 2 horas 35 minutos. 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
4: De volta com o pedido da minha amiga Eunice. Eunice, um abraço pra você, viu, minha amiga?

0: A Rádio Matéria FM há 28 anos no ar. A sua melhor companhia, você ouviu Leone Garotos. Daqui a pouquinho, Renate Amorim batendo um papo comigo aqui nos nossos estúdios, viu? Então fique ligado, participe no 996661699. 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Na Matéria, 2 horas 54 minutos.
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0: São João.
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2: Essa é brava.
3: E o pedido do meu amigo Paulo Melo, Paulão, essa é pra você, viu?

0: Savanete.
1: Três horas, cinco minutos, hora de bater um papo com a Renate Amorim, aqui na Matéria FM. Renate, boa tarde, um prazer recebê-la em nossos estúdios novamente, viu?
2: Boa tarde, Canuto, boa tarde, ouvintes da Matéria FM.
1: Ô, Renate, vamos conversar, então?
2: Vamos, Canuto, agora.
1: Deixa eu pegar o tema de hoje aqui, a nossa colinha...
2: Hoje vamos falar de crescimento profissional.
1: Tem que ter a colinha, viu, Renate? Senão não funciona, não.
2: É isso aí, Canuto. Bora lá, vamos lá.
1: Tema de hoje, crescimento profissional e oportunidades também, né? Hoje vamos falar desse tema muito importante, que é aí as oportunidades de crescimento profissional, para que algumas pessoas possam crescer, né? Consigam crescer profissionalmente. Enquanto outras permanecem paradas, né? Para conversar sobre isso, recebemos aqui a nossa querida Renate da Conectar RH. Renate, hoje vemos muitas pessoas buscando oportunidades, mas também muitas empresas procurando profissionais preparados. O que está faltando?
2: Então, Canuto, o que eu vejo hoje é que existe sim, né, uma vontade das pessoas, de algumas pessoas, de crescerem, de se desenvolverem profissionalmente. Inclusive, a gente escuta, né, dentro dos nossos diagnósticos, dentro das nossas pesquisas, que as empresas precisam, inclusive, dar mais oportunidades. Mas, por um outro lado, eu vejo que as pessoas, elas não procuram, né, não todas, mas o seu próprio desenvolvimento. Então, o que eu vejo é que as pessoas precisam, primeiro, olhar, né, para si mesmo, buscar o conhecimento, buscar o seu preparo e não esperar a oportunidade chegar para depois buscar esse conhecimento.
1: Ô Renate, é o seguinte. Então, o crescimento profissional, ele não depende somente das oportunidades de promoção e reconhecimento oferecidos pela empresa, é isso?
2: É isso mesmo, Canuto, exatamente. É claro que as empresas, elas têm uma grande responsabilidade aí de dar oportunidades para quem está dentro da empresa. É muito legal quando a empresa dá essas oportunidades internamente para que as pessoas possam crescer e permanecer aí dentro da empresa, fazer uma carreira dentro da própria empresa. Porém, o que eu vejo assim, que ficar sentado no sofá esperando a oportunidade chegar, né, acaba que a pessoa não consegue, né, ter esse desenvolvimento dessa forma, porque crescer exige movimento. A pessoa precisa se preparar, a pessoa precisa fazer cursos, precisa estudar, né, buscar uma leitura, desenvolver as suas habilidades técnicas e também suas habilidades comportamentais. Porque o que as empresas buscam não é só um bom currículo, não é só experiência profissional, né, em várias empresas, em várias áreas. Então, quando a empresa ela dá uma oportunidade, ela, né, claro que ela deseja que o profissional busque se especializar naquela oportunidade que ela está oferecendo.
1: Ô, Renate, na sua visão, qual é o principal erro cometido por pessoas que desejam crescer profissionalmente?
2: Eu vejo o erro, né? Muitas pessoas têm medo de tentar o novo, medo de tentar uma oportunidade nova, medo de buscar um curso e não dar conta, né, de prosseguir, de fazer aquele curso. Eu mesma, Canuto, já passei por várias situações dentro das empresas onde foi oferecido, por exemplo, oportunidades para um profissional de assumir uma posição de liderança, uma posição nova, e de repente a pessoa se sentir insegurança na sua própria capacidade, né? Sim. Então eu vejo que esse é um erro, porque para crescer exige esforço, tem que ter muita determinação e tem que ter coragem também para assumir a nova responsabilidade.
1: Exatamente. Renate, e para quem está ouvindo a gente, né, hoje, e talvez esteja procurando uma oportunidade no mercado de trabalho, qual que é a mensagem?
2: Em primeiro lugar, não desistir, né? Conforme eu disse aqui em outras ocasiões, a oportunidade ela não aparece da noite para o dia, mas quando ela aparece, a gente precisa estar preparado, né? Então precisa buscar esse conhecimento e não desistir das oportunidades. Outra coisa que eu vejo também é ter coragem, sabe, Canuto? Tem que ter coragem para assumir o novo, tem que ter coragem para pedir uma oportunidade. É, passou aqui na minha cabeça, né, lá atrás, quando eu iniciei a minha carreira na área de recursos humanos, eu me lembro, Canuto, que eu fiz um curso com o nome de desenvolvimento gerencial. Eu não sei se é da sua época, Fundação Dona Preta, em Joatuba, você lembra?
1: Me lembro demais.
2: Então, assim, na época, era um instituto muito reconhecido aqui na nossa região.
1: Sim.
2: E eu fiz esse curso, tinha duração de 6 meses, né? E para nós, assim, naquela ocasião teve formatura, era como se fosse um curso técnico aqui hoje. E quando terminou esse curso, eu peguei o meu certificado, eu levei no RH da empresa e falei, né? Tive a coragem de ir lá e falar, olha, eu terminei esse curso e eu gostaria muito de ter uma oportunidade de crescimento dentro dessa empresa. E foi assim, muito na sequência, eu tive a minha primeira oportunidade ali dentro, onde eu fui promovida para assistente de recursos humanos e dali eu consegui fazer carreira e fiquei por 24 anos dentro da empresa anterior, saí de lá como gerente de recursos humanos. Então, assim, lembrei dessa história aqui agora, que é preciso de ter coragem. Às vezes a gente, né, tem um profissional dentro da empresa, ele tem receio de, às vezes, chegar num RH, de chegar num gestor e pedir a oportunidade.
1: Sim.
2: Então, se preparar, é claro, tem que buscar o conhecimento, não desistir e ter a coragem de buscar a sua oportunidade.
1: É preciso, no bom sentido da palavra, então, ser um pouquinho ousado, né, Renate? Não ficar naquela zona de conforto, não é isso?
2: Exatamente, Canuto. Não, é aquilo que eu falei. Ficar na zona de conforto é sossegado, né? Você não se estressa, mas é preciso ter ousadia, é preciso ter coragem para conseguir crescer e se desenvolver profissionalmente.
1: É isso aí. Ô Renate, antes de terminarmos, você tem alguns recados aí para passar pra gente? Como é que tá? Eu tô sabendo, né? Um spoilerzinho aqui, mas eu vou deixar você falar. O que tá acontecendo lá na Conectar RH? Porque eu sei que, assim, tá tendo uma grande movimentação, um grande número de vagas. Como é que tá isso lá, Renate? Conta pra mim com detalhes aqui.
2: Então, Canuto, nós temos muito trabalho, graças a Deus, né? Então, nessa parte do recrutamento e seleção, nós estamos intermediando aí mais de 300 vagas para o Grupo Sumidenso, que é uma grande empresa aqui da nossa região.
1: Que coisa boa, Renate.
2: São mais de 300 vagas. Mais de 300 oportunidades de emprego nas unidades de Mateus Leme e Pará de Minas, né? Então, nós estamos intermediando esse processo aí. E eu vejo como uma oportunidade de crescimento, porque como é uma empresa grande, é uma empresa multinacional, a pessoa inicia como um auxiliar de produção e ela tem oportunidade de crescer em várias áreas dentro da empresa.
1: Basta querer, né, Renata?
2: Basta querer.
1: Sair daquela zona de conforto que a gente falou, não é?
2: Exatamente. Em primeiro lugar, querer trabalhar também, né? Porque emprego tem bastante, tem muita oportunidade aí. E, Canuto, nós estaremos também, gostaria de reforçar, no dia 20 nós faremos um mutirão de empregos em Joatuba.

0: e lá Itaúna no dia 27/5, também nesse mesmo horário, no Cine de Itaúna, tá? E também, Canuto, tem mais um recadinho aqui.
1: Vamos lá, ué.
0: Que é também tá voltado aqui pro tema que nós estamos falando. Ah. No dia 22 desse mês, né? Mai tá cheio aí de novidades, cheio de movimentos,
1: tô,
0: né?
1: Lá na Conectar. Tô acompanhando a sua agenda aqui, viu?
0: Então, nós faremos uma palestra sobre postura comportamental no ambiente de trabalho. Convidamos também quem quiser participar, né? Já temos algumas pessoas inscritas aí para o dia 22. E postura profissional é fundamental para que a pessoa também queira crescer. Conforme também já falei em outras oportunidades, não basta apenas ter o conhecimento técnico. Comportamento é fundamental para ter, né, e oportunidade de crescimento dentro da empresa.
1: Olha, é uma grande oportunidade, né, para quem deseja crescer profissionalmente e se destacar nas empresas aí. Não é isso, Renate?
0: Isso mesmo, gente. Vem com a Conectar, vem com a Matéria FM, trazendo informação aqui para vocês, nos treinamentos, nas palestras, nessas oportunidades de emprego aí, gente, que não tem erro, não. Se não desistir, ter coragem, né, sair aí do sofazinho, da zona de conforto, com certeza nós vamos deslanchar juntos.
1: Ó, como dizia, né, o segredo, como dizia minha avó, o segredo é continuar evoluindo, porque as oportunidades existem para quem está disposto a crescer, não é? Sorte, na verdade, não é o que define o sucesso. Para crescer profissionalmente, é preciso estar preparado quando a oportunidade surge. E como dizia a vovó, cavalo selado, ele passa uma vez só, não é isso?
0: É mesmo, Canuto, é isso mesmo. E quando ele pode até passar uma segunda vez, mas nunca é o mesmo cavalo, concorda comigo?
1: Com certeza não. Com certeza não, Renatinho. Então você tem que estar preparado aí, meu filho, minha filha. Ó, passou o primeiro, pula em cima dele e segue o seu caminho.
0: É isso
1: o segundo
0: aí.
1: Já não vem com esse diferencial do primeiro de jeito nenhum. O segundo pode ser uma cilada, viu?
0: Exatamente, Canuto.
1: Renate, obrigado mais uma vez, viu? Só pra gente descontrair aqui, quero te agradecer. E antes disso, eu quero fazer uma pergunta pra você. A gente tem andado aí, né, conversado com empresários, com os lojistas. O pessoal tá reclamando muito da falta de mão de obra, Renato. O que está acontecendo na sua visão? Você acha que é o comodismo? É o pessoal que não está se preparando? Como é que você vê essa falta de profissional no mercado? Tem até, vou te perguntar aqui, se você tiver um açougueiro profissional, eu tenho uma empresa, tá? Um açougue que está precisando. Então, assim,
0: opa,
1: o pessoal está reclamando muito disso, né? Dessa dificuldade para encontrar pessoas para trabalhar, a mão de obra, tá faltando mão de obra. Como que você vê isso nesse cenário hoje, Renate?
0: Canuto, eu vejo que o cenário mudou. Na verdade, hoje a gente tem muitas oportunidades de emprego e as pessoas podem escolher onde elas querem estar. Né?
1: Exatamente.
0: Então, e também mudou o comportamento das pessoas, mudou o comportamento do profissional. Conforme eu disse aqui, agora, eu fiquei 24 anos dentro de uma mesma empresa, né? Fui feliz lá. Outras pessoas, né, também, provavelmente aí tem outros exemplos de ficar bastante tempo em um lugar. Porém, hoje as pessoas, elas buscam onde elas possam criar, onde tem um ambiente de trabalho que seja colaborativo, um ambiente onde que as empresas valorizam. Então, as pessoas, elas buscam esse crescimento profissional, a empresa precisa criar esse ambiente, né, para que elas possam reter, porque eu até não vejo como a falta de mão de obra. Para mim, a maior dificuldade que eu vejo hoje é reter essa mão de obra. Porque se, né, nós temos uma grande população, Matheus Leme, por exemplo, gira em torno, o quê? De uns 45 mil habitantes,
1: já,
0: por exemplo, né?
1: Já.
0: Então, assim, tem muitas empresas, mas também tem muitas pessoas. E também tem as cidades vizinhas, certo?
1: Sim.
0: Então, o que eu vejo mais, assim, a gente entra em contato com um profissional hoje, ele já passou por quase todas essas empresas. E por que que não fica, né?
1: Uhum.
0: Então, é claro que tem o lado do colaborador, da pessoa, que ela tem que fazer a parte dela, porque as empresas buscam pessoas comprometidas.
1: Sim.
0: Pessoas que queiram agregar aos resultados da empresa. E, por um outro lado, a empresa também precisa criar esse ambiente.
1: Para o empresário aí, para o gestor que quer se preparar, ó, a dica, ó, basta procurar a Renate e a equipe da Conectar RH. E para você que está do outro lado, que é colaborador, que também está querendo mudar aí, crescer, evoluir, ganhar mais um din-din, basta procurar a Renate e a equipe da Conectar RH, né, Renate?
0: Dinheiro a gente não tem não, hein, Canuto? Nós temos oportunidade de trabalho, de crescimento, pode procurar que nós temos
1: sim. Você tem lá a oportunidade.

0: Oportunidade, né, de trabalho, às vezes uma outra vaga, às vezes um curso, uma palestra que vai agregar aí no conhecimento daquela pessoa para que ela possa estar buscando essa oportunidade, até mesmo, igual você falou, conversando com o gestor direto na empresa, não precisa ficar para aqui, para ali, mudando de empresa, não, né? Dentro da sua própria empresa, talvez você tenha a chance que você tanto está buscando, só está faltando ali bater esse papo com o seu gestor, não é, Renato?
1: Isso mesmo. E também, Canuto, me recordei de um outro ponto aqui, né? Temos o André aqui, que é bem jovem, né, André? Serve para você também aí. O que eu vejo, temos muitas oportunidades e um recado aqui para os jovens. Gente, eu sei que é muito melhor sentar no sofá, assistir uma Netflix, né? Quem gosta de jogo aí, né? O joguinho do celular, mexer no celular, nas redes sociais, é muito legal. Só que o que que isso acontece lá na realidade, tá? Então, por exemplo, eu gosto de dar oportunidades para as pessoas mais jovens lá na minha empresa, né?
0: Sim.
1: Então, eu tenho, inclusive, pessoas bem jovens lá trabalhando comigo. E, muitas das vezes, as pessoas chegam lá para fazer um teste, tanto para trabalhar com a gente, ou às vezes fora também, e a gente aplica, por exemplo, um teste de informática, porque na área administrativa precisa mexer com o computador e tudo.
0: Exatamente.
1: E, Canuto, às vezes chegam o jovem lá, 19, 20 anos, que não consegue ligar o computador. Então, assim, aproveite o seu tempo. Se está em casa, ainda não está trabalhando, está só estudando, aproveita o tempo para ajudar em casa, mas tira um tempinho ali de umas 2 horas, procura no Google. Hoje é muito mais fácil. Antes a gente tinha que procurar, às vezes, até fora, né, Canuto?
0: Exatamente.
1: A oportunidade. Hoje não. Matheus Leme tem muitas opções, Betim está muito perto, Itaúna. E também na internet, no Google, tem muitas oportunidades para aprender.
0: A gente não tinha essa facilidade, né, Renate? Nós buscávamos fora, na nossa época, pesquisas tinham que ser na baça, na biblioteca, não é isso,
1: exatamente,
0: Renate?
1: Exatamente.
0: Hoje a internet te dá muita ferramenta.
1: Isso mesmo. E para aprender hoje não precisa gastar muito, né, Canuto? Tendo uma internet em casa, entrou lá no Google, certo, André? A gente já consegue ter muita informação. E assim, gente, quem tem o sonho de trabalhar na área administrativa, já falo, pode mexer no celular, sim, mas vamos fazer um cursinho de informática, né? Vamos melhorar a nossa digitação, né? Conhecer o computador, porque não tem como a gente trabalhar numa área administrativa sem ter, né, esse conhecimento que é básico.
0: Só jogando o tigre. Não dá não, né?
1: Não dá, não dá. E é prejuízo no final das contas, viu?
0: Renate, mais uma vez, obrigado. Brincadeiras à parte aí, só pra gente descontrair esse nosso tema, esse bate-papo. Mas, ó, fica o recado. 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Redes sociais e telefone, Renata.
1: 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E eu quero falar o seguinte, para quem está buscando emprego, já pode enviar agora o seu currículo, porque tem muitas oportunidades. Para os empresários que desejam conhecer sobre o nosso trabalho, gente, não é coisa de outro mundo. O nosso trabalho nós conseguimos aplicar em empresas de pequeno porte, empresas de grande porte. Hoje atuamos, né, em indústrias e atuamos também em comércio, prestação de serviços, ou seja, empresas de vários segmentos. Então, tudo é muito possível. Se desejarem, só entrar em contato, a gente marca uma reunião e será um prazer, né, poder auxiliar aí a sua empresa.
0: E de 15 em 15 dias você está presente aqui com a gente também nas ondas da Rádio Matéria FM, não é isso?
1: Isso, Renata? eu voltarei daqui 15 dias.
0: Renata, muito obrigado mais uma vez, uma ótima tarde, viu? Você é sempre Obrigada. Muito bem-vinda por aqui nos nossos estúdios. Até daqui 15 dias, então, forte abraço.
1: Eu que agradeço, uma boa tarde para todos.
0: Pedido do Diego José, no Nossa Senhora do Rosário, Leandro e Leonardo, mais uma noite sem você.

0: Na Matéria, 3 horas 26 minutos, vem chegando Denilson Santos com mais informações no Giro de Notícias.
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2: Eu estou de volta e trago mais notícias para você que está ouvindo o Tarde Legal. A Justiça de Minas Gerais determinou que a concessionária Way 262, empresa responsável pela manutenção da BR-262, pague pensão mensal à mãe de Vanessa Lara de Oliveira Silva, de 23 anos, vítima de feminicídio em Joatuba, em fevereiro deste ano. Cabe recurso. O corpo de Vanessa foi encontrado no dia seguinte ao seu desaparecimento sem roupas, com sinais de violência sexual e estrangulamento às margens da BR-262 em um trecho que abriga um ponto de ônibus. Na decisão, o juiz Leônidas Amaral Pinto apontou falha grave na manutenção da rodovia. Segundo a sentença, a vegetação densa no local obrigava pedestres a usarem um caminho improvisado, aumentando o risco à segurança. O magistrado destacou ainda que a Prefeitura de Joatuba já havia solicitado a limpeza da área em janeiro, alertando para o perigo, mas a concessionária Way 262, responsável pela rodovia, não tomou as providências. A justiça determinou o pagamento de uma pensão mensal de R$ 1.562,09 à mãe da vítima até o quinto dia útil de cada mês. Em caso de descumprimento, foi fixada a multa diária de R$ 1.000, limitada inicialmente a R$ 50.000. O processo tramita em segredo de justiça. A concessionária ainda será citada e poderá se manifestar ao longo da ação. Um homem foi preso suspeito de importunação sexual contra uma bebê de 10 meses na UPA, unidade de pronto atendimento em São Benedito, em Santa Luzia. O caso aconteceu na noite de anteontem. Segundo a Guarda Civil Municipal, a mãe da criança, de 23 anos, percebeu que o homem segurou e acariciou a mão da bebê. Em seguida, ele teria colocado as mãos na coxa da criança. Pouco depois, uma mulher que também estava na unidade chamou a mãe e relatou que o suspeito estava

0: Estava realizando atos obscenos em frente à bebê. A mãe entrou na UPA para chamar o pai da criança, de 24 anos. Ao chegar à área externa da unidade, ele afirmou ter visto o suspeito ajustando a bermuda e mantendo as mãos na região íntima. O suspeito foi conduzido à delegacia de plantão para as providências legais cabíveis e demais diligências da autoridade policial. E continue ouvindo o Márcio Canuto e o Tarde Legal. E às 4 da tarde tem mais notícias para você da Matéria FM, a sua melhor companhia, com música, promoção e informação.
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0: Deixa eu mandar um alôzão aqui pra turma lá do posto Neblina Dourada. Tão todo mundo ligadinho comigo lá. O Harley da Colcho Master também ligado comigo. Ô Harley, forte abraço, viu? Pra você no trabalho, pra você em casa, pra você no carro, pra você em qualquer canto do mundo, ligadinho nas ondas da 87,9. Um forte abraço, viu? Continue com a gente.
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1: Agora eu vou atender um pedido especial demais do ouvinte Francisco. É, o Francisco tá com 10 anos e ó, tem um bom gosto musical, viu? Tá ligadinho comigo lá no Vale Verde, pediu AC/DC. Ô Francisco, essa vai pra você, viu?

Ô Francisco, prazerão atender o seu pedido, viu? Um forte abraço pra você. Continue ligadinho comigo aqui nas ondas da Matéria FM. Um abraço.

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2: É Mateli FM. 3:46, 3:46.
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0: E você ouviu Henrique e Juliano para Que Juízo, Danilo e Davi. Mudou o texto e Grupo Chocolate, participação de Turma do Pagode, Alô Virgínia. Na Matéria, 3:59. Opa, mudou. 4 horas. Vem chegando o Denilson Santos com mais informações no Giro de Notícias.
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2: Para você ouvindo a Matéria FM e o Tarde Legal, eu estou de volta e tem mais notícias. Os vereadores de Belo Horizonte aprovaram ontem em segundo turno o projeto de lei que estabelece multas e sanções administrativas para pessoas que forem flagradas consumindo drogas ilícitas em espaços públicos na capital mineira. O texto estima o pagamento de até R$ 1.500 para quem for pego com as substâncias. O valor ainda irá sofrer um reajuste anual com base na variação do IPCA, Índice Nacional de Preços ao Consumidor Amplo, especial. A multa, no entanto, pode ser suspensa caso o infrator se submeta de forma voluntária ao tratamento para dependentes químicos. O projeto assinado pelo vereador Sargento Jalisson, do PL, propõe que os recursos arrecadados com as penalidades deverão ser destinados a programas municipais

0: e quase 2 bilhões e meio de reais são valores de mais de 5 milhões de empresas. No começo deste mês, o governo informou que vai usar 5 bilhões de reais a 8 bilhões de reais em recursos esquecidos pelos trabalhadores nos bancos para viabilizar descontos no Desenrola 2.0, novo programa de renegociação de dívidas. Esse dinheiro irá para um fundo público para oferecer garantias às instituições financeiras, ou seja, parte do dinheiro desse fundo vai cobrir eventual calote dos tomadores de crédito. O governo também informou que será lançado um edital de chamado público para os correntistas. Assim que publicado, o edital irá prever um prazo de 30 dias corridos para que clientes dos bancos possam contestar a transferência realizada. Eles deverão apresentar documentação necessária. Logo mais após a Hora do Ângelus, tem mais notícias para você na Mateli FM, a sua melhor companhia. Com música, promoção e informação.
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0: meus irmãos Vitor e Léo, meu Eu em Você, sucesso de 2004, aqui nas ondas da sua Matéria FM, 4 horas 46 minutos.
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0: Donça, na saideira de hoje, a última do nosso Tarde Legal dessa quarta-feira. Amanhã eu volto a partir de 1 da tarde para te fazer companhia. Fiquem com Deus, fique agora com o Matelo e Sol, ao som de Alexandre Henrique. Um abraço, fui!
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2: Boa tarde, gente boa. Boa tarde, meu amigo, minha amiga ligada. Ou ligado na 87.9. Tamo junto, tamo chegando aí, viu? Com mais uma edição do nosso Mattelli Show. Edição de quarta-feira, dia 13 de maio de 2026. Vamos junto nessa. Até as 9 da noite, na nossa programação Mattelli FM 87.9. A rádio número 1 em Matosema, em toda a região. 28 anos com você. Tamo junto, manda sua mensagem aí, 319-9666-1699, ou ligue também no 3535-1699. Mattelli FM, a sua melhor companhia. Hoje tem a nossa gincana, tem também o nosso Visão e Inspiração, tem muita coisa boa, viu? E lógico que não pode faltar a sua participação. Vamos junto nessa.
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2: Avisa lá que o Alexandre já chegou no comando do Mattelli Show com eles aí, ó. Dia 28 de junho, especial das estrelas, com os minhoques tá tendo ginigeno pra você na sua Mattelli FM, hein? Modelzo 5 e 5.

0: voltou com quem não voltava, né, Israel Rodolfo?
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0: Felipe Rodrigo, obrigada.
1: É isso aí, Felipe Rodrigo, Oceano, Simone Mendes. Você ouviu também Israel Rodolfo, voltou com quem não voltava. Os Balões da Pisadinha, é no Larga Eu, a pedido nosso grande amigo Joaquim do Bairro Vale Verde. Gino Ingênuo, meu Deus. Obrigado a você pela audiência, pelo carinho. Mande a sua mensagem no 319-9666-1699 ou ligue também no 3535-1699. Matel FM, a rádio que está com você há 28 anos, sempre fazendo a sua melhor companhia. Acerte o seu aí, ó, 5:18.
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0: Você ouviu aí, né, Valéria Barros em cima de outro com Fátima Leão. Ouviu também Zé Ricardo e Thiago com Israel Novaes, Sinal Disfarçado. Chitãozinho Chororó, A Tal da Paz. Manda um abraço aqui para Eunice no Duque de Caxias, Joaquim no Bairro Vale Verde, Maria Perinossó do Rosário, Liliano Vila, Suzana, tamo junto e misturado. E você pode mandar sua mensagem no 3199666-1699, ligar também no 3535-1699. Matéria FM, a rádio que está com você há 28 anos. 5h30 na sua melhor companhia. Boa tarde.
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0: Ô, gente boa. Vaga de açougueiro. Interessados deixem currículo na Casa de Carnes Matheus Leme, na Avenida Getúlio Vargas 475, no centro. Ou faça contato pelo 3535-1822. 3535-1822. Foi encontrada a carteira de identidade Elizabeth Lima dos Santos. Para retirar é só passar aqui na Matéria FM entre 9 da manhã e 5 da tarde. Na rua Hipólito José de Faria, 760B, Nossa Senhora do Rosário. O Bino Metralha está precisando de doação de sangue, qualquer tipo sanguíneo. Se você pode doar, compareça ao Hemominas, posto de coleta de Betim, de 7 da manhã às 11h30 da manhã, de segunda a sexta. A doação é para Jorge Aparecido Alves. Doe sangue, sua doação pode salvar vidas. Participe da Festa de Nossa Senhora de Fátima 2026 na comunidade Cachoeira Azulita. Hoje, às 6h30 da noite, daqui a pouquinho, né? Procissão com a bandeira, saindo da casa de Neonil e Nardi. Às 7h, Santa Missa e logo após, venda de pastel e refrigerantes. Amanhã, às 7h, celebração da palavra. Dia 15, sexta, às 19h, celebração da palavra. Dia 16, sábado, às 19h, Santa Missa e logo após, barraquinhas e show com Firmino e Ronaldo. Participe e leve a família. Festa de Nossa Senhora de Fátima 2026 na comunidade Cachoeira em Azulita. 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O João Paulo perdeu uma chave canivete branca da Fiat com um chaveiro de um macaquinho. Próximo à Avenida... Avenida Padre Vilaça e Avenida Getúlio Vargas. Se você encontrou, fale com a nossa produção no 3535-1699 ou no WhatsApp 319-9666-1699. Foi encontrada uma carteira da Chanel com documentos de Judite Alves da Silveira Vieira. Para retirar, fale com a nossa produção pelo 3535-1699 ou pelo WhatsApp 319-9666-1699. A qualquer momento, voltamos com a nossa utilidade pública na programação Matéria Show.
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0: Você curtiu o som de Simone Mendes, Saudade Proibida, Luan Pereira com Gustavo Mioto Moletom, Henrique Juliano, Amigo da Minha Saudade, Gustavo Lima com Matheus e Cauã, Mara dos Porta-Mala. Obrigado você pela audiência e pelo carinho, tamo junto e misturado até as 9 da noite, hein? 5h46, boa tarde. Atenção, você que está em busca de oportunidades, crescimento profissional e preparação para o mercado de trabalho. 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

0: Valeu, meninas.
1: A salve de palmas pro Jorge Henrique e Rodrigo, gente.
0: Bruno Marrone.
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1: Luan Santana, Mulher Segura. Você viu também Jorge Matheus, Troca. Bruno e Marrone faz Mulher que Vira Homem com Jorge Henrique e Rodrigo. Obrigado a você pela audiência, pelo carinho. Tamo junto e misturado até as 9 da noite na sua rádio Martelo FM, a número em Mato Grosso em toda a região. 6 horas em ponto. Boa noite. Chegando a hora do Ângelus.

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1: Boa noite, Pai. Termina o dia e a Ti entrego o meu cansaço. Obrigado por tudo e perdão. Te agradeço pela esperança que hoje animou meus passos, pela alegria que vivi no rosto das crianças. Obrigado pelo exemplo que recebi daqueles que encontrei em meu caminho. As crianças, os jovens, os velhos, os pobres, os ricos, os trabalhadores. Obrigado pelo dia que tive. Obrigado pela luz, pela noite, pela brisa, pelo alimento, pelo meu desejo de superação. Obrigado, Pai, porque me deste uma mãe. Perdão também, Senhor. Perdão pelo meu rosto fechado e carrancudo. Perdão, porque esqueci que sou irmão de muitos. Perdão, Pai, pela falta de colaboração e solidariedade. Perdão por ter guardado para mim tua mensagem de amor. Perdão por não ter conseguido hoje dizer sim, a exemplo de Maria, nossa mãe. Perdoa-me, Pai, e abençoa os meus propósitos para o dia de amanhã. Chegamos ao fim do dia, contemplando a luz da tarde. Louvamos o Pai, o Filho e o Espírito Santo de Deus. Amém.
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2: Boa noite, Alexandre Henrique, e boa noite para você que está ouvindo o Matéria Show e é hora de notícias. A Câmara Municipal de Belo Horizonte, por meio da comissão processante que investiga a denúncia contra o vereador Lucas Ganem, do MDB, quer intimar a deputada federal Nelly Aquino, do Podemos, dona da casa onde o vereador disse residir na capital mineira, e o próprio parlamentar para deporem no curso das investigações. O cronograma de intimações foi apresentado por meio de diversos requerimentos na primeira reunião do colegiado após decisão judicial que autorizou a retomada dos trabalhos ontem. Lucas Ganem é investigado por fraude eleitoral devido à suspeita de que ele tenha mentido sobre seu domicílio eleitoral nas eleições de 2024 para conseguir concorrer por Belo Horizonte durante o pleito. A Polícia Federal e o Ministério Público Eleitoral já se manifestaram a favor da cassação do parlamentar, que é natural de São Paulo. A conclusão da investigação reforça o arcabouço de provas para a comissão de cassação do parlamentar, atualmente suspenso na Câmara de Belo Horizonte. O vereador também responde a um processo na Justiça Eleitoral. Os bancos que aderiram ao novo Desenrola Brasil têm até 30 dias para retirar dos cadastros de inadimplência os registros de dívidas originais de até R$100. A exigência faz parte das condições estabelecidas pelo governo federal para a participação das instituições financeiras no programa de renegociação. Segundo o Ministério da Fazenda, a baixa deverá ser feita de forma permanente junto aos birôs de crédito. A expectativa do governo é que mais de 1 milhão de pessoas sejam beneficiadas pela medida, a depender da adesão dos bancos ao programa. A regra para dívidas renegociadas acima de R$100 é diferente. Nesses casos, o nome do consumidor deixa os cadastros de inadimplência apenas após o pagamento da primeira parcela do novo acordo e não no momento da renegociação. Depois da formalização do acordo, o consumidor terá prazo de até 35 dias para quitar a primeira parcela. Segundo a FEBRABAN, Federação Brasileira de Bancos, os registros de dívidas de até R$100 estão espalhados entre sistemas das próprias instituições financeiras e dos birôs de crédito, sem uma base centralizada. E continue com o Alexandre Henrique e ouvindo o Matéria Show, e amanhã, às 9 da manhã, tem mais notícias para você na Matéria FM, a sua melhor companhia, com música, promoção e informação.
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E você curtiu o som de Hugo Henrique, Ausência, Time Thiago, Trouxa Mesmo, Gustavo Lima, Cama e Coração. Obrigado você pela audiência, pelo carinho, tamo junto e misturado, Matéria FM, a sua melhor companhia. Mande a sua mensagem aí no 319-9666-1699 ou ligue também no 3535-1699. Matéria FM, a rádio que está com você há 28 anos. 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Tamo junto e misturado na sua melhor companhia, na rádio Número em Matos M, toda a região. 6h17, boa noite. Acidente entre dois carros e caminhão deixa criança gravemente ferida na BR-267. Um acidente entre dois carros de passeio e um caminhão deixou quatro pessoas feridas na manhã dessa quarta-feira na BR-267 em Bicas. Segundo informações da Polícia Rodoviária Federal, a batida ocorreu nas proximidades da ponte da comunidade São Manuel. De acordo com a SAMU, as vítimas receberam os primeiros atendimentos no Hospital São José, em Bicas, mas três delas precisaram ser transferidas para Juiz de Fora devido à gravidade dos ferimentos. Criança de 5 anos apresentava politraumatismos e traumatismo cranioencefálico, TCE, grave. Foi encaminhada para a Santa Casa de Misericórdia. Homem de 43 anos sofreu uma fratura exposta em um dos membros, foi levado para o hospital de pronto socorro. Mulher de 28 anos, socorrida com trauma abdominal, foi transferida para hospital de pronto socorro. A quarta vítima não teve a idade divulgada. Foi levada ao hospital em Bicas, sem ferimentos aparentes, mas apresentava quadro de hipertensão e permaneceu em observação. De acordo com a PRF, as causas do acidente serão apuradas, apesar da gravidade da batida e do trabalho de resgate. O trecho não sofreu interdições. 6h19. Trabalhador morre após caminhão puxar fios e derrubá-lo de poste em Minas Gerais. Um trabalhador de 26 anos morreu após cair de um poste de energia enquanto realizava obras na rede de distribuição em uma fazenda na região do Morro das Pedras, em Guimalândia, nesta segunda-feira, dia 11. O jovem foi identificado como Danilo Pereira. De acordo com a Polícia Civil, enquanto Danilo retirava cabos do poste, um caminhão utilizado no serviço acabou se movimentando com fios ainda presos à estrutura. O motorista não teria percebido que a fiação estava sobre o veículo. Com o deslocamento, os cabos foram puxados e a estrutura do poste acabou desabando com Danilo, que caiu de uma altura próxima de 9 metros. O trabalhador foi socorrido pelas equipes do Serviço de Atendimento Móvel de Urgência, o SAMU, e encaminhado ao pronto-socorro de Patrocínio, devido à gravidade dos ferimentos. Danilo chegou a ser transferido

0: seguido para Uberlândia, mas não resistiu aos ferimentos e veio a óbito. Em nota, a Polícia Civil afirmou que está apurando as circunstâncias do ocorrido. 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Música, promoção e informação, 6h21, boa noite.
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0: 6h26, boa noite. Bora, Diana Castela, minha herança.

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0: Zezé e Luciano. Almir Osmar, apaixonado por você.
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0: 6h37, boa noite, último julgamento, César Menotti e Fabiano.

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1: Essa aqui é a Fabiano Mangabeiras oferecendo pra Dona Mônica. Roberto Carlos, Nossa Senhora. 6h41, boa noite.

na sua matéria, faltando 10 para 7. Boa noite, Léo Foguete, obrigado, Deus.

0: você curtiu, Léo Foguetes, Obrigado Deus, Zoneto e Federico, Boate Azul, Roberto Carlos, Nossa Senhora, César Menotti e Fabiano, Último Julgamento, Zé de Camargo e Luciano, Apaixonado por Você, João Carreiro, Nunca Namore um Cowboy, Ana Castrema e Herança. É isso aí, obrigado a você pela audiência, pelo carinho, tamo junto, até as 9. Bora pra nossa gincana. A pergunta de hoje é: quanto mais tira, maior fica? O que é? Quanto mais fica, maior fica. Quanto mais tira, maior fica. O que é? 319-9666-1699. Ligue também no 3535-1699. É a nossa gincana Matéria Show na sua melhor companhia. 6h53. Boa noite.
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8: All right. Os Agroboy on the road.

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Chega, Fernando.

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1: Guilherme Benuto, menos é mais. Matheus Fernandes.
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0: Lute com Matheus e Cauã. Siga a seta, né? Siga a seta.
1: Matheus e Cauã.
0: Você ouviu também o som de Guilherme Benuto com Menos é Mais. E Matheus Fernandes, Grau de Maluca. E você ouviu também Usa Cowboy com Fernando e Sorocaba, Consequências de Amar um Cowboy. Obrigado a você pela audiência, pelo carinho, tamo junto e misturado, Matheus FM, a rádio que está com você há 28 anos, sempre fazendo a sua melhor companhia. Mandar um abraço aqui pra Ana Paula. Ana Paula. Um abraço também pra Vanusa em Joatuba, Eunice no Duque de Caxias, a Sono Mangabeiras também ligada, Ed Ramiz no Açor do Rosário, a Fabiano Mangabeiras, o Paulo Melo Barvalho Verde, Maripa no Açor do Rosário também ligada, na 87.9, a Lilian Vila Suzana, tamo junto e misturado até as 9 da noite, Matheus FM, a sua melhor companhia, 78, boa noite!
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3: 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Bora. 10:09. 7:11. Boa noite, Bode, Jades e Jadson. Toca o João Mineiro e Marciano. Matéli FM. A sua melhor companhia. 7:11. Boa noite.

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2: Vive Goiânia, Raíssa é a rodada, João.
3: 7h22, 5 da manhã, Raíssa é a rodada e João Gomes.

0: É isso aí, 5 da manhã. 5 da manhã e João Gomes, 5 da manhã. Subiu também ao som de Gustavo Lima, foi fiel. Kerby Kawan com Diego Vitor Hugo, oxe. Leonardo com Eduardo Costa, vestido de seda. E Jades e Jadson tocam João Mineiro e Marciana aí, né? Bom demais da conta. Obrigado a você pela audiência, pelo carinho. Tamo junto e misturado na sua melhor companhia, Rádio Número e Matheus M em toda a região. Matéria FM 87.9. 28 anos com você. 7h25, boa noite. A Assembleia Legislativa de Minas Gerais autoriza federalização e venda de imóveis do Estado. A Assembleia Legislativa de Minas Gerais, a ALMG, aprovou de forma definitiva, nesta quarta-feira, o projeto de lei que autoriza a federalização e a venda de imóveis de propriedade do Estado para fins de pagamento da dívida de Minas Gerais com a União. A proposta de autoria do ex-governador Romeu Zema do Novo foi aprovada na forma de substitutivo apresentado pelo líder do governo na Assembleia. Deputado João Magalhães do PSD, nessa quarta, após um acordo com a oposição, o texto recebeu 44 votos favoráveis e 5 contrários. Ao todo, o projeto permite a federalização ou a venda de 190 imóveis, 117 de propriedade do Estado, 34 de autarquias e fundações estaduais e 39 de empresas públicas e sociedades de economia mista em que o Estado detém participação. Estão na lista, por exemplo, os edifícios do Automóvel Clube, do Expo Minas, do Minas Centro e do Espaço do Conhecimento UFMG, todos em Belo Horizonte, além do terreno do Mercado Livre do Produtor MLP da Ceasa Minas em Contagem e também aeroportos. Além disso, o projeto autoriza exclusivamente a transferência para a União do imóvel, onde funciona o Hospital Risoleta Tolentino Neves, na região norte da capital mineira. O PL diz que os recursos obtidos com as alienações devem ser usados para o pagamento da dívida de Minas Gerais com a União, atualmente em 185,8 bilhões de reais, no âmbito do programa de pleno pagamento de dívidas do Estado, o PROPAG. Os imóveis serão oferecidos por meio de licitação na modalidade leilão. Se não houver interessados, o Estado poderá conceder descontos de até 25%. Caso a licitação fracasse em duas tentativas seguidas, os espaços poderão ser disponibilizados para venda direta, inclusive com mediação de corretores. Inicialmente, a lista enviada pelo governo à ALMG continha 343 imóveis. No entanto, esse número foi reduzido, atendendo às demandas de deputados da oposição e governistas. Entre os imóveis que já haviam sido retirados durante a tramitação em primeiro turno, estão a cidade administrativa, sede do governo de Minas, o Palácio das Artes, o Memorial dos Direitos Humanos e a Escola Estadual Governador Milton Campos, Colégio Estadual Central, todos localizados na cidade de Belo Horizonte. Outros imóveis foram excluídos durante a tramitação em segundo turno. O do Centro Mineiro de Referência em Resíduos, na capital mineira, deixou a lista nesta quarta-feira. Abre aspas. Havia várias emendas, me parece outro... emendas. Acordamos em torno de 5 emendas, que tinham um impacto muito pequeno sobre o volume do projeto, e acordamos de votar ainda hoje. Acho que foi uma grande vitória, fecha aspas, afirmou o líder do governo, o deputado João Magalhães. A deputada Beatriz Siqueira do PT, que votou contra o PL, destacou o trabalho da oposição para a redução dos imóveis. Abre aspas. Se tivesse dependido do governo do estado, tinha tido um grande leilão com 40% de desconto. Eu continuo reafirmando que esse continua sendo um projeto desnecessário. Pagamento de dívida não é sobre venda de imóveis. Fecha aspas, declarou a deputada Beatriz Siqueira do Partido dos Trabalhadores. Além de Beatriz Siqueira, votaram contra o projeto os deputados Betão, do PT, Dr. Jean-Pierre, do PT, Leleco Pimentel, do PT, e Lucas Lasmar, do Partido Rede. Inicialmente, Minas Gerais tinha aderido ao regime de recuperação fiscal para pagamento das dívidas com a União, criada em 2017. O RRF garante benefícios aos estados endividados que, em contrapartida, devem adotar medidas de controle de gastos. No entanto, no início de 2025, o presidente Lula do PT sancionou a lei que institui o PROPAG, com regras mais flexíveis para o pagamento das dívidas. Em novembro, o governo de Minas enviou ao Ministério da Fazenda o pedido formal de adesão do estado ao programa, na modalidade que prevê o abatimento no limite máximo de 20% do saldo devedor. Em dezembro de 2025, a União autorizou a celebração do contrato que formaliza a adesão de Minas Gerais ao PROPAG. 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

0: você ouviu aí ao som de Felipe Araújo e Natan, Copa Americano, Adair Cardoso, sua preferida, Léo Chaves com Gustavo Lima, me segurou. Obrigado a você, Podinha. Espero que ele mandou um abraço aqui pra Liliana Vila Suzana, ligada na 87.9. Tamo junto. Até as 9 da noite, gente boa. Na Rádio Número e Matosema em toda a região. É isso aí. É nóis, Queiroz. Bora pra nossa gincana. Sete e 45. Eu quero saber o que é o que é, quanto mais tira, maior fica. O que é o que é, quanto mais tira, maior fica. Você sabe a resposta, mande aqui no 319-9666-1699. Vou ligar também no 3535-1699. O que é, quanto mais tira, maior fica. É a nossa gincana Matéria e Show na sua melhor companhia, faltando 15 para as 8. Faltando 15 para as 8, daqui a pouquinho o nosso Visão e Inspiração.
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1: 7h51. Pode ir, Maurício e Mauri. Sempre seu homem. A pedido da nossa grande amiga Liana Via Suzana.

0: E você curtiu o som de Danilo e Davi, Marcos e Belucci, Fumo da Noite, Zé Felipe, Gustavo Lima, Esquece de Me Esquecer, Gustavo Mioto e Mari Fernandes, Eu Gosto Assim, Maurício e Maurício, Sempre Seu Homem. 8 e 2, daqui a pouquinho, tô de volta com nosso Visão e Inspiração. Boa noite!
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0: Havia um menino chamado Daniel, que sonhava em ser um grande violinista. Todos os dias ele via artistas se apresentando na praça da cidade, imaginava aplausos, fama e reconhecimento. Determinado a realizar seu sonho, pediu ao pai um violino. Mesmo com dificuldades financeiras, o pai conseguiu comprar um instrumento simples e usado. Nos primeiros dias, Daniel treinava animado, mas logo percebeu que tocar bem era muito mais difícil do que parecia. Seus dedos doíam, os sons saíam desafinados e, enquanto seus amigos brincavam, ele passava Ele passava horas repetindo as mesmas notas. Cansado, começou a pensar em desistir. Certa tarde, foi até a praça assistir a um velho músico que encantava todos ao tocar. Depois da apresentação, Daniel perguntou: "Como o senhor conseguiu tocar tão perfeitamente?" O velho sorriu e mostrou suas mãos cheias de marcas. "Cada prazo que você ouviu hoje nasceu de milhares de erros que ninguém viu." Daniel ficou em silêncio. O músico continuou: "As pessoas admiram o resultado, mas poucos aceitam o processo." Aquelas palavras mudaram algo dentro do menino. Ele voltou para casa e decidiu continuar praticando, não pelos aplausos, mas pela vontade de melhorar um pouco a cada dia. Anos depois, Daniel se tornou um grande violinista, mas nunca esqueceu que o seu verdadeiro crescimento aconteceu quando aprendeu a valorizar o esforço invisível. Moral da história: o sucesso não nasce do talento sozinho, mas da coragem de continuar mesmo quando ninguém está vendo. Boa noite e pense nisso.

0: Tony Juan, essa mulher aí, na sua melhor companhia. Você ouviu também de Paulo e Paulinho, Acordei na Madrugada. Mato Grosso e Matias, de Igual para Igual. Grito e Camargo, Anjo da Madrugada. Cascatinha e Ana, Coxa de Retalhos. Obrigado a você pela audiência, pelo carinho. Tamo junto e misturado na Tele FM, a rádio que está com você há 28 anos. Manda sua mensagem, 319-9666-1699. Ligue também no 3535-1699. 8h25. Boa noite. Menino de 2 anos é encontrado andando sozinho por Avenida de Curveiro. O menino de 2 anos foi encontrado andando sozinho por uma avenida de Curveiro durante a madrugada desta quarta-feira. A mãe dele foi presa em flagrante por abandono de incapaz. A polícia militar foi acionada por uma conselheira tutelar que relatou que uma mulher passava pela Avenida Bias Fortes, no bairro Passaginha, por volta das 5h30 da manhã, quando se deparou com um garoto sozinho e desorientado e, por isso, procurou ajuda. Conforme a PM, a conselheira tutelar e os policiais procuraram por familiares ou alguém que pudesse conhecer os responsáveis pela criança nas imediações e, por volta das 6 horas da manhã, foram abordados pela mãe do menino. A mulher disse aos policiais que havia saído de casa na noite anterior com o namorado e deixado o filho sob a responsabilidade do irmão dela. Ela afirmou que ainda que pretendia voltar por volta das meia-noite, mas acabou adormecendo e acordou com o despertador. Ao voltar para a residência, a mãe disse não ter encontrado o garoto nem o irmão responsável por cuidar dele. Ao procurá-los na casa do avô, que fica no mesmo terreno, não os encontrou e saiu para a rua, quando se deparou com a PM. De acordo com a PM, a criança foi deixada aos cuidados de outro familiar, já que a mãe foi conduzida à delegacia da Polícia Civil. O irmão da mulher não foi localizado para prestar esclarecimento sobre os fatos. 8h27. Casa de Carnes é interditada por fraude em selo de inspeção e tem 240 quilos de alimentos apreendidos em Juiz de Fora. Uma casa de carnes localizada no bairro Barreira do Triunfo, em Juiz de Fora, foi interditada por fraudar o selo do Serviço de Inspeção Municipal, o SIM. Durante a ação da Secretaria de Desenvolvimento Agrário, o SDA, nessa quarta-feira, dia 13, foram apreendidos cerca de 240 quilos de produtos irregulares. Entre o material recolhido estavam itens como linguiça, bacon, kit feijoada e derivados sem identificação. Segundo a prefeitura, a investigação teve início após uma denúncia encaminhada pela Vigilância Sanitária. Ao cruzar os dados, a secretaria verificou que o estabelecimento não tinha nenhum registro oficial no município, embora usasse o selo municipal nas embalagens. Abre aspas. Parte dos produtos estava sendo comercializada com uso indevido do selo do SIM, enquanto outros itens não tinham qualquer tipo de rótulo ou identificação de procedência, fecha aspas, informou a pasta. Os 240 quilos de carne foram retirados de circulação para garantir a segurança alimentar do consumidor. E o caso será acompanhado pelos órgãos municipais, que devem aplicar multas e outras sanções administrativas aos responsáveis. Como denunciar? A população pode colaborar com a fiscalização denunciando irregularidades sanitárias em estabelecimentos comerciais através dos seguintes canais: online, plataforma Prefeitura Ágil, e presencialmente no Departamento de Vigilância Sanitária na rua Antônio José Matias, número 92, no Juiz de Fora. 8h30, boa noite!
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0: Você ouviu ao som de Chico Rei Paraná, Eu Disse Não, César e Paulinho, Que Saudade Matadeira, Bruna Viola, Saco de Ouro. Obrigado você pela audiência, pelo carinho, tamo junto e misturado até as 9. E tá caindo um pé d'água lá fora, hein? Cê tá doido, menino? Olha pra nossa gincana Martelo e Show, a pergunta é: o que é, quanto mais tira, maior fica? O que é, quanto mais tira, maior fica? 319-9666-1699, ou ligue também no 3535-1699, a nossa gincana Martelo e Show. 8h44, boa noite! Ô, gente boa! 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

0: isso aí, gente boa, você curtiu o som de Eduardo Costa, Anjo Protetor, Christian Ralph, Saudade, Teodoro Sampaio, cantaram Minha Vizinha, e de Paulo e Paulinho, Cai Sereno, Cai. Obrigado você pela audiência, pelo carinho, tamo junto e misturado, Matéria FM, a rádio que está com você há 28 anos, sempre fazendo a sua melhor companhia, tamo junto e misturado. É isso aí, gente boa, tô ficando por aqui, viu, de volta amanhã, partido das 5 da tarde, depois do Tarde Legal com Márcio Canuto. É, gente boa, obrigado você pela audiência, obrigado você pelo carinho. É, você sempre ligado, sintonizado na 87.9. A rádio que está com você há 28 anos, daqui a pouquinho, completa 29, viu? É, 29 anos com você, daqui a pouquinho completa. Tá quase chegando o dia aí do 29º aniversário da Rádio Matéria FM, a sua melhor companhia. Tamo junto, gente boa. Bora pra nossa gincana. Pam, pam, pam.
1: Pam, pam, pam. Pam, pam, pam. Qual é a resposta?
0: Vamos lá. A resposta aí da pergunta de hoje, né? O que é, quanto mais tira, maior fica. A resposta é... O buraco! Quem mandou pra gente aí, acertou, ganhou um ponto. Sexta-feira vamos somar os pontos de todo mundo que participou. Quem tiver mais ponto aí, vai ser o rei ou a rainha da nossa gincana Matéria Show. Tamo junto e misturado, Matéria FM. 9 horas em ponto. Boa noite aqui, ó. Alimente sua fé que os seus medos morrerão de fome. Aproveita muito bem a vida, você vai passar muito tempo morto. Roberta!
2: Vá com Deus!
0: Tô indo, vocês ficam com Deus. E na nossa programação Matéria, fiquem com a voz do Brasil. Até amanhã, se Deus quiser.
2: Vá com Deus.
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